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3: Opa, já estamos de volta, já tomei meu cafezinho ali, meu pãozinho de queijo e agora vamos seguindo com mais moda. 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
1: Mais um modão que nós ouvimos juntos em nosso programa Sertanejo Classe A. Daqui a pouquinho tem mais músicas.
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1: Você está curtindo o sertanejo classe A na comunicação do amigão de sempre, o Elbert Andrade. Vamos juntos. É muito bom, né? Saber que você está ligado com a gente, está ouvindo o nosso programa.
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1: Olá, boa noite.
2: Boa noite para você que nos acompanha em todo o país.
1: Quinta-feira, 18 de junho de 2026.
2: Vamos ao destaque do dia: saúde em casa.
1: Governo do Brasil lança programa de atenção domiciliar à pessoa idosa, o PAD Brasil.
2: Equipes vão atuar junto com os profissionais de saúde da família para atender em casa os idosos e diminuir a necessidade de hospitalizações.
1: E mais 21 cidades pequenas vão receber o programa Melhor em Casa, que leva atendimento contínuo do SUS no domicílio. Pablo Mundim.
3: O atendimento é destinado principalmente a pacientes que receberam alta hospitalar, mas ainda precisam de acompanhamento intensivo para recuperar movimentos, autonomia e independência.
2: E ainda, direitos de crianças e adolescentes.
1: Combate ao trabalho infantil teve mais de 10 ações de fiscalização em 2025 e retirou mais de 4.300 crianças de condições laborais inapropriadas.
2: Por outro lado, o trabalho legal para jovens aprendizes cresceu e chegou a 726 mil contratos ativos.
1: E nós vamos falar também de combate às casas ilegais de apostas.
2: Operação Conto da Sorte mira em esquema de bets irregulares e pode ter movimentado 50 bilhões de reais em 3 estados. Nazi Brum.
4: Segundo as investigações, além de movimentação financeira incompatível com rendimentos declarados, existem indícios de lavagem de dinheiro e sonegação fiscal.
1: Hoje, na apresentação da Voz do Brasil, Mariana Jungmann e Luciano Seixas.
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1: A Receita Federal coordena uma operação para investigar empresas que atuavam de forma ilegal no mercado de apostas, as chamadas bets.
2: A suspeita é que o grupo movimentou cerca de 50 bilhões de reais em esquemas de fraudes em 3 estados.
1: Entre os crimes apurados estão sonegação e lavagem de dinheiro.
4: A Operação Conto da Sorte foi realizada nos estados de Pernambuco, Ceará e São Paulo. E nesse primeiro momento foca na obtenção de documentos e provas. Para isso foram cumpridos 14 mandados de busca e apreensão. A investigação começou após a Secretaria de Prêmios e Apostas do Ministério da Fazenda fazer uma análise técnica numa autarquia criada pela Prefeitura de Bodó, no Rio Grande do Norte, que autorizava o funcionamento de empresas de apostas. A autarquia foi fechada por determinação do Supremo Tribunal Federal, mas as bets ilegais continuaram atuando. De acordo com o ministro da Fazenda, Dario Durigan, a movimentação ilegal pode chegar a 50 bilhões de reais.
5: A gente identificou um grupo de 37 empresas que atuavam no ramo das bets ilegais. Houve uma movimentação, a princípio, de 50 bilhões de reais. Essa é uma das várias operações que serão feitas para combater bet ilegal, rigor total, tolerância zero, melhor dizendo, com as bets ilegais.
4: Segundo as investigações, além de movimentação financeira incompatível com rendimentos declarados, existem indícios de lavagem de dinheiro e sonegação fiscal. Na ação, os agentes estão apreendendo documentos, celulares, computadores, dinheiro em espécie e passaportes dos envolvidos. A operação envolve 9 auditores fiscais, 6 promotores de justiça, 10 servidores da Receita Federal, além de 28 policiais civis e militares. Reportagem Nazi Brum.
2: Para garantir a vida de meninas e mulheres, o governo do Brasil tem implementado diversas ações integradas de prevenção, fortalecimento das redes de proteção e punição dos agressores.
1: E os resultados começam a aparecer. Os meses de abril e maio apresentaram redução de feminicídios no Brasil.
6: O número de feminicídios no país caiu nos meses de abril e maio deste ano, quando comparado ao mesmo período de 2025. Nesses 2 meses do ano passado, 262 mulheres foram mortas por machismo, possessividade dos companheiros ou outras razões relacionadas ao simples fato de serem mulheres. Nesse ano, foram 232 mulheres assassinadas nessas condições, uma redução de 11,45%. Em fevereiro, uma iniciativa do governo federal mobilizou os 3 poderes, executivo, legislativo e judiciário, para lançar o Pacto Nacional Brasil contra o Feminicídio. Na avaliação do secretário nacional de segurança pública, Chico Lucas, ações como essa contribuíram para que o Brasil apresentasse uma tendência de queda após 2 anos seguidos de aumento desse crime.
7: Quando há consolidação dos dados de janeiro a maio, a queda é da ordem de 0,47, o que mostra uma reversão da tendência de aumento e agora nós estamos, de fato, tendo uma diminuição do número de feminicídios.
6: Também está em andamento a Operação Mulher Segura, coordenada pelo Ministério da Justiça e Segurança Pública, em parceria com o Ministério das Mulheres, secretarias estaduais e municipais e as forças de segurança. A ação tem como objetivo cumprir, até o fim do ano, todos os mandados de prisão em aberto por crimes contra as mulheres. O secretário nacional de Segurança Pública, Chico Lucas, ressaltou os principais números da operação, que já está na segunda fase.
7: Só no mês de março e abril foram 6 mil prisões realizadas daqueles que descumpriam medidas protetivas ou tinham mandado de prisão em aberto. E as operações continuam. Na fase 2, agora no mês de junho, os 15 primeiros dias, já cumprimos centenas de mandados de prisão e fiscalizamos por milhares de agentes policiais as medidas protetivas de urgência.
6: Nos primeiros 3 meses desse ano, o Ligue 180, Central de Atendimento à Mulher, registrou um aumento de 24% nas denúncias de violência contra mulheres e 14% nos atendimentos, quando comparado ao mesmo período do ano passado. Reportagem Natália Koslick.
2: O Ministério da Saúde está ampliando os cuidados domiciliares no Brasil.
1: Foram habilitadas novas equipes do programa Melhor em Casa, que vão apoiar a reabilitação de pacientes.
2: Hoje, mais de 1000 municípios já são beneficiados pelo programa em todo o país.
3: Depois de uma internação, o desafio nem sempre termina quando o paciente recebe alta. Para quem precisa de reabilitação e acompanhamento especializado, sair de casa pode ser difícil e muitas vezes inviável. É o caso do Carlos Henrique, que sofreu uma parada cardiorrespiratória e desde então precisa de cuidados contínuos. A esposa, Luciene Sibela, conta como o atendimento domiciliar fez diferença na rotina da sua família.
8: Eu acho que a primeira palavra que me vem é segurança. Segurança de saber que você não está só e que você está com profissionais que vai te apoiar. Você veja hoje, eles chegaram aqui e já resolveram muitas coisas, né? E isso para nós é uma segurança muito grande, saber que você pode contar.
3: Para ampliar esse cuidado e reduzir as dificuldades enfrentadas pelas famílias, o Sistema Único de Saúde está fortalecendo o atendimento domiciliar realizado pelo programa Melhor em Casa. Foram habilitadas novas equipes multiprofissionais especializadas para apoio à reabilitação, que vão atender 21 municípios com menos de 20 mil habitantes. São profissionais de diferentes áreas da saúde. O coordenador-geral de atenção domiciliar do Ministério da Saúde, Tarcísio Nema de Aquino, explica que tipo de cuidados serão oferecidos.
9: Então é fisioterapeuta, terapeuta ocupacional, fonoaudiólogo, cirurgião dentista, farmacêutico, psicólogo, assistente social, nutricionista. Então são profissionais que integram a equipe para levar a reabilitação, né, a recuperação do paciente, o cuidado de nível especializado dentro do domicílio.
3: O atendimento é destinado principalmente a pacientes que receberam alta hospitalar, mas ainda precisam de acompanhamento intensivo para recuperar movimentos, autonomia, independência. O cuidado também ajuda a evitar novas internações e garante a continuidade do tratamento perto da família, explica Eliana Peixoto, fonoaudióloga da equipe de atendimento em Brasília.
10: A gente faz esse atendimento dando qualidade de vida para o paciente, melhorando a condição de atendimento dentro da família, ajustando a vida daquela família com aquela nova realidade de paciente, né? Acamado, instruindo a nossa atividade dentro do lar do paciente é uma atividade de educação continuada.
3: A expansão das equipes do Melhor em Casa contou com investimento anual de 3.400.000 reais. Hoje, mais de 1000 municípios já são beneficiados pelo programa em todo o país. Reportagem Pablo Mundim.
1: E como ouvimos aí na reportagem, o programa Melhor em Casa é fundamental para diminuir a hospitalização de pacientes em todo o país.
2: Mas o governo do Brasil identificou uma lacuna no cuidado continuado de uma parcela específica da população, os idosos.
1: Atualmente são 36 milhões de pessoas idosas, sendo 3 milhões com dificuldades de locomoção ou que tem restrição para sair de casa. Isso representa 10% da população idosa.
2: E para garantir um envelhecimento saudável, o Ministério da Saúde lançou hoje o Programa de Atenção Domiciliar à Pessoa Idosa, o PAD Brasil.
1: O investimento será de 163 milhões e 200 mil reais em 2026, com projeção de mais de 329 milhões de reais no próximo ano.
2: Na prática, o programa vai funcionar com equipes multiprofissionais, trabalhando em conjunto com as equipes de saúde da família.
1: O ministro da Saúde, Alexandre Padilha, detalhou como essas equipes vão atuar para dar suporte a pacientes e aos seus familiares.
11: Essas equipes vão lá, vão cuidar desse idoso que está acamado. Elas têm uma relação direta com os médicos, a família e comunidade, com os profissionais da atenção primária em saúde, mas passam a ter o papel específico de, todo dia, pegar o automóvel do programa, visitar o idoso acamado. Ou seja, com isso você consegue colocar mais um time para dar conta dessas visitas ao idoso acamado, que muitas vezes não sai de casa, não tem condições de sair de casa, muitas vezes o cuidador tem que ficar o tempo todo com ele lá. Então essas equipes vão fazer essas visitas, orientar melhor o cuidador, também cuidar do cuidador de uma certa forma.
2: Além do PAD Brasil, também foi lançada a caderneta brasileira da pessoa idosa.
1: O documento já está disponível em formato digital dentro da plataforma Meu SUS Digital, integrada à conta gov.br, e permite o acompanhamento dos dados de saúde do idoso.
2: Pesquisadores e startups da área de saúde agora contam com um novo guia para ajudar a transformar tecnologias em soluções disponíveis no SUS.
1: Os dispositivos médicos fazem parte da rotina dos serviços de saúde e incluem desde curativos e ataduras até próteses e tecnologias com inteligência artificial.
2: Atualmente, existem mais de 2 milhões de tipos diferentes desses dispositivos no mundo.
1: Segundo o Ministério da Saúde, o avanço tecnológico amplia as possibilidades de atendimento e contribui para melhorar a qualidade de vida dos pacientes.
2: A publicação reúne orientações sobre financiamento, pesquisa, desenvolvimento, regulação e incorporação dos dispositivos na rede pública de saúde.
1: O material está disponível gratuitamente para consulta em gov.br/saúde.
2: As ações de combate ao trabalho infantil alcançaram o melhor resultado da última década.
1: Mais de 4 mil crianças e adolescentes foram afastados dessa condição, especialmente as que estavam mais vulneráveis.
12: No Brasil, o trabalho infantil é proibido de forma geral para quem tem menos de 16 anos. Quem tem mais de 14 anos pode atuar, mas na condição de aprendiz. Para fazer cumprir a lei, os órgãos de fiscalização brasileiros têm trabalhado cada vez mais. Em 2025, 4.318 crianças e adolescentes foram afastados do trabalho infantil no Brasil. É o melhor desempenho dos últimos 10 anos, resultado das mais de 10 mil ações de fiscalização realizadas pelos auditores fiscais do trabalho. Os primeiros 4 meses de 2026 demonstram a continuidade desse trabalho, como explicou o coordenador de erradicação e fiscalização do trabalho infantil, Roberto Padilha.
13: Os dados parciais de 2026 apontam mais de 1.100 crianças e adolescentes afastadas do trabalho infantil, dados parciais até abril. Nesse mês de junho, estamos realizando um grande operativo nacional de combate ao trabalho infantil. Já estamos recebendo dados da fiscalização em diversos estados e com certeza teremos realmente um aumento nesses números de crianças e adolescentes retirados do trabalho infantil.
12: O foco é o combate aos casos mais graves. Esse trabalho é um esforço integrado do governo federal com redes de proteção social, conselhos tutelares e instituições parceiras. E as ações vão além de tirar as crianças e adolescentes de situações de trabalho. Elas garantem o direito básico dos menores de 18 anos de crescerem e se desenvolverem, livres de exploração ou violência. Michele Antunes, líder de projetos de uma fundação que luta pela defesa dos direitos da criança e do adolescente, explica a importância dessa medida.
14: A criança, ela precisa estar na escola, ela precisa estar brincando, ela precisa estar se desenvolvendo de uma forma muito saudável. Então, quando ela está dentro desse ambiente do trabalho infantil e sofrendo essa violação, consequentemente ela vai ter sim um desenvolvimento extremamente prejudicado e ela vai estar muito mais vulnerável a sofrer outros tipos de violação, outros tipos de violência, né?
12: Para denúncias de casos de trabalho infantil, o Ministério do Trabalho e Emprego disponibiliza um canal exclusivo, o sistema IP Trabalho Infantil, que pode ser acessado pelo endereço IP Trabalho Infantil www.trabalho.gov.br. Reportagem Márcia Fernandes.
2: E é sempre bom lembrar, denúncias de casos de trabalho infantil também podem ser feitas pelo Disque 100, que é o canal de denúncias de violações de direitos humanos oficial do governo federal.
1: O presidente da República em exercício, Geraldo Alckmin, vetou integralmente o projeto que instituía o contrato do primeiro emprego.
2: Na prática, a proposta reduzia encargos trabalhistas e previdenciários para empregadores que contratassem jovens entre 18 e 29 anos sem experiência formal no mercado de trabalho.
1: De acordo com o veto publicado hoje no Diário Oficial da União, o projeto de lei era inconstitucional e contrariava o interesse público na formação educacional de jovens.
15: O presidente em exercício, Geraldo Alckmin, vetou integralmente o projeto de lei que criava o chamado contrato do primeiro emprego para jovens de 18 a 29 anos. A mensagem de veto foi publicada no Diário Oficial da União desta quinta-feira, 18 de junho. Segundo o governo federal, a proposta previa jornada de até 44 horas semanais, o que contraria a defesa da redução da carga horária de trabalho e dificultaria a conciliação entre emprego e estudo. O texto também concedia benefícios tributários e previdenciários aos empregadores, sem oferecer garantias adicionais aos jovens trabalhadores. Outro argumento apresentado é que a medida poderia desestimular a contratação por meio da lei da aprendizagem, considerada uma das principais portas de entrada para o mercado formal de trabalho. De acordo com o Ministério do Trabalho e Emprego, mais de 6 milhões de jovens já foram beneficiados pela modalidade nos últimos 26 anos. Em março deste ano, o país registrou mais de 700 mil contratos ativos de aprendizagem, o maior número da série histórica. Lucília Araújo para a Voz do Brasil.
2: Pois é, como nós acabamos de ouvir na reportagem de Lucília Araújo, a lei de aprendizagem profissional é a principal porta de entrada para jovens sem experiência no mercado de trabalho e ela vem registrando crescimento.
1: Segundo dados do novo CAGED, só entre janeiro e abril deste ano foram quase 55 mil novas contratações.
2: O resultado foi impulsionado pela indústria e pelo fortalecimento de políticas de aprendizagem profissional, que respeita os horários escolares e os direitos dos adolescentes e jovens adultos.
16: O Brasil alcançou um recorde histórico. 726 mil jovens aprendizes com contratos ativos. Só nos quatro primeiros meses do ano foi registrado um saldo positivo de quase 55 mil novas contratações. A indústria liderou a geração de vagas, seguido pelos setores de serviços, comércio, construção civil e agropecuária. Os dados reforçam o crescimento da aprendizagem profissional como principal porta de entrada dos jovens no mercado de trabalho. A contratação é obrigatória para estabelecimentos de qualquer setor que tenham pelo menos 7 empregados em funções que demandem a formação profissional. Essas empresas devem preencher entre 5 a 15% do seu quadro de funcionários com jovens aprendizes. Podem participar quem tem entre 14 e 24 anos incompletos. De acordo com a lei da aprendizagem, o contrato tem caráter especial e duração máxima de 2 anos. O jovem aprendiz tem carteira de trabalho assinada e a garantia de direitos trabalhistas e previdenciários, além de proteções específicas. Cleide Lopes, para a Voz do Brasil.
1: Mais de 55 milhões de brasileiros já emitiram a carteira de identidade nacional.
2: O documento, que está substituindo gradualmente o RG, é mais moderno, seguro e completo.
1: E vale em todo o território nacional, com o CPF como número único de identificação.
17: No Brasil, mais de 1 milhão de carteiras de identidade nacional são emitidas por mês, segundo dados divulgados pelo Ministério da Justiça e Segurança Pública. O novo modelo está disponível desde 2022 e a emissão do documento pode ser agendada nos institutos de identificação dos estados e do Distrito Federal. O maranhense Alcemir Chaves de Araújo conseguiu marcar o atendimento com a ajuda da filha. Aos 74 anos, ele diz que quer trocar o documento para ter mais tranquilidade.
18: Aí a minha filha achou melhor tirar logo essa identidade nova, né? Porque a velha tava boa, né? Mas eu me apressei logo de embora logo, tirar logo isso. Aí eu acabei, fiquei logo livre de cabeça fria, né?
17: Assim como Alcemir, mais de 55 milhões de brasileiros já emitiram a carteira de identidade nacional em todo o Brasil. A troca é obrigatória, mas o modelo antigo vale até 2032. Para a coordenadora geral de modernização tecnológica do Ministério da Justiça e Segurança Pública, Beatriz Figueiredo, a grande vantagem da carteira de identidade nacional é a utilização do CPF como número único de identificação.
19: Ela traz de novo uma identidade mais integrada, mais segura e mais moderna, porque ela substitui, vai substituir gradualmente o antigo RG, ela sim, que usa um número único, que é o número do CPF, que vai ser válido em todo o Brasil. Então a gente acaba com aquela possibilidade de ter um número de RG diferente em cada estado, e isso vai unificar a identificação pelo CPF, né? Que a gente tem um CPF único. Então isso reduz a duplicidade e aumenta muito a segurança dos nossos dados.
17: A versão digital da carteira integrada ao gov.br permite incluir outros documentos e registros do cidadão, como CNH, título de eleitor, dispensa militar, carteira de trabalho e cartão SUS. Para tirar o documento, é só acessar gov.br/identidade e agendar a expedição. É preciso apresentar a certidão de nascimento ou de casamento. A primeira via do documento é gratuita. Reportagem Gabriela Noronha.
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2: Previsões do Instituto Nacional de Meteorologia, o INMET, confirmam que este ano vai ocorrer o fenômeno El Niño.
1: Isso significa risco de seca na faixa.

0: presidente Lula de que a vigilância, o monitoramento e a mobilização e os planos de contingência e a relação e proximidade com os estados e municípios está em curso.
1: Valdez Góes afirmou que o El Niño deve chegar ao Brasil a partir de julho e a Defesa Civil Nacional e seus sistemas de alerta estão de prontidão.
2: Órgãos ambientais como o IBAMA e o ICMBio também vêm trabalhando na prevenção aos incêndios florestais com a contratação de profissionais e a orientação a fazendeiros sobre o não uso de fogo.
1: Mais de 3 milhões de reais investidos na aquisição de alimentos para impulsionar a agricultura familiar e o abastecimento no estado do Pará.
2: A iniciativa da Conab, em parceria com os Ministérios do Desenvolvimento Social e do Desenvolvimento Agrário, busca combater a insegurança alimentar e nutricional no âmbito do Programa de Aquisição de Alimentos, o PA.
1: O presidente da Conab, Silvio Porto, destaca o impacto dessas medidas na segurança alimentar da região.
3: São 96 milhões de reais que nós investimos na aquisição de alimentos dos mais diversos aqui do estado do Pará, valorizando a cultura, a produção e a alimentação regional. Nós estamos, dessa forma, conseguindo valorizar essa produção que vem de assentamentos, da agricultura familiar, de extrativistas e indígenas.
2: Com os investimentos, mais de 140 toneladas de alimentos produzidos no estado serão destinadas a cozinhas solidárias e redes socioassistenciais, combatendo diretamente a fome na região.
1: Outro destaque é a modernização da unidade armazenadora de Ananindeua, que recebeu melhorias na estrutura e teve a capacidade ampliada para mais de 17 mil toneladas, como detalha Silvio Porto.
3: Nós saímos de 3.500 toneladas para 21 mil toneladas. Essa unidade armazenadora, ela se torna um polo relevante do ponto de vista do abastecimento aqui para o Pará, mas também para a região da Amazônia.
2: E essas foram as notícias do governo do Brasil.
1: Uma realização da Secretaria de Comunicação Social da Presidência da República.
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1: Fique agora com as notícias do Poder Judiciário e do Congresso Nacional. Boa noite.
2: Boa noite para você e até amanhã.
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6: STF decide que é inadmissível a validade de provas em processo envolvendo crime sexual quando ocorrer constrangimento da vítima durante audiência de instrução.
7: Crime da 113 Sul. STJ inicia sessão virtual para julgamento de recurso do Ministério Público.
6: O presidente do TSE afirma que discurso de ódio ameaça a democracia.
7: Boa noite, eu sou Marcela Luiza.
6: Eu sou Walter Lima.
7: Por unanimidade, o plenário do Supremo Tribunal Federal reconheceu a nulidade de provas produzidas em audiências sobre crimes sexuais quando a vítima é submetida a humilhações, constrangimentos e violações da dignidade.
6: O caso chegou ao Supremo em março do ano passado. O recurso foi apresentado pela defesa da vítima, que questionava a decisão do Superior Tribunal de Justiça, que rejeitou o pedido de nulidade da audiência de instrução.
7: O ponto central no STF foi sobre definir se uma prova produzida em ambiente de violação à dignidade da vítima pode ser considerada válida.
6: Com o reconhecimento da nulidade da audiência, o processo foi anulado e o caso deve retomar a fase de instrução na primeira instância.
7: STJ começa a sessão virtual de julgamento de recurso sobre o caso conhecido como crime da 113 Sul.
6: Esse crime se refere ao assassinato em 2009 do ex-ministro do TSE, José Guilherme Vilela, da esposa dele, Maria Carvalho Mendes Vilela, e da empregada da família, Francisca Nascimento da Silva. Repórter Fátima Uchoa.
8: O crime ocorreu no apartamento da família, na quadra 113 Sul, em Brasília. Adriana Vilela, filha do casal, foi condenada por júri popular a 61 anos de prisão, acusada de ser a mandante dos assassinatos. Em 2025, a sexta turma do STJ anulou a condenação, acolhendo a alegação de cerceamento de defesa. O Ministério Público do DF recorreu desse entendimento e pediu agora que a condenação fosse restaurada e que a ré cumprisse imediatamente a pena. Mas vale ressaltar, na sessão virtual, os ministros da sexta turma não discutem a culpa ou a inocência de Adriana Vilela.

0: Ministro relator Sebastião Reis Júnior votou para manter anulada a condenação. Se não houver pedidos de adiamento, a sessão virtual de julgamento deve permanecer aberta por 7 dias.
1: Presidente do Tribunal Superior Eleitoral afirma que discurso de ódio ameaça a democracia.
2: Ministro Cássio Nunes Marques reforça compromisso com eleições livres, inclusivas e seguras. Fábio Ruas.
3: A afirmação do ministro Cássio Nunes Marques foi durante a sessão plenária do TSE desta quinta-feira. Antes de iniciar os julgamentos, o presidente do TSE mencionou o Dia Internacional de Combate ao Discurso de Ódio, data instituída pela Assembleia Geral da ONU em 2021. Disse que a divergência de ideias é legítima e necessária, mas não pode ser confundida com ataques à honra, práticas discriminatórias ou tentativas de desumanizar adversários políticos.
1: Último dia da itinerância da Justiça do Trabalho na aldeia Manga, em Oiapoque.
2: Teve audiências judiciais e outros serviços de cidadania. Tudo de graça. Rafael Silva.
4: A Justiça do Trabalho realizou 28 audiências judiciais presenciais, híbridas e virtuais na aldeia Manga nesse último dia de itinerância cidadania aqui com você. Indígenas de outras comunidades enfrentaram até 6 horas de barco para colocar um ponto final nesses processos trabalhistas, que envolvem questões como férias não pagas, saque de FGTS e recebimento de verbas rescisórias. Além disso, o polo de saúde da aldeia Manga ficou lotado ao oferecer atendimento médico, fisioterapêutico, psicológico e odontológico especializado. Neste sábado e domingo vai ser a vez de levar esses serviços à população da aldeia Espírito Santo, na mesma região. Para chegar lá, dessa vez, só de barco. O mutirão pretende fazer até 2.000 atendimentos.
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1: Uma boa noite.
2: E até amanhã.
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7: Eu sou Paula Groba.
8: E eu sou Humberto Pinheiro.
7: E estes são os destaques de hoje do Jornal do Senado, que começa agora.
8: PEC do Banco Central terá calendário de votação definido nos próximos dias.
7: Avança a fiscalização mais rígida de pagamento mínimo por fretes rodoviários.
8: Senador defende escala 4x3 para profissionais da segurança e da saúde.
7: Boa noite.
8: Boa noite.
7: Avançou no Congresso a proposta que cria novas regras para garantir o pagamento do piso mínimo do frete rodoviário. O texto, que tem origem em uma medida provisória, foi aprovado pela comissão mista que analisa a MP.
8: A proposta seguiu para análise da Câmara dos Deputados. Repórter Marcela Cunha.
9: A proposta torna obrigatório o registro prévio das operações no Código Identificador da Operação de Transporte, o CIOT, com informações sobre carga, trajeto, valor e prazo de pagamento. O sistema deverá bloquear fretes abaixo do piso da Agência Nacional de Transportes Terrestres, que existe desde 2018, mas é frequentemente descumprido segundo os caminhoneiros. O senador Carlos Fávaro, do PSD de Mato Grosso, que presidiu os trabalhos da comissão mista que analisou a MP, afirmou que o texto busca equilibrar a valorização dos caminhoneiros e os custos do setor.
10: Tenho certeza, teremos a partir então da conversão em lei dessa medida provisória, nós teremos um outro momento do transporte do Brasil, com segurança jurídica, com estabilidade financeira, com a satisfação dos transportadores e também das empresas que transportam.
9: O piso será reajustado quando os combustíveis variarem pelo menos 5%. Para o consumidor, o aumento dos preços não é automático, mas as empresas podem ter custos maiores e repassá-los aos produtos. O texto também cria piso salarial de R$5.000 para motoristas empregados em viagens longas e mantém a anulação de multas civis e administrativas por manifestações e bloqueios de 2022.
7: O senador Oriovisto Guimarães, do PSDB do Paraná, manifestou preocupação com a proposta de redução da jornada de trabalho da escala 6x1 para 5x2. O parlamentar afirmou que a mudança pode gerar impactos econômicos em setores que operam de forma contínua, como a agropecuária.
11: Oriovisto também argumentou que a medida poderia elevar custos de produção e influenciar os preços de produtos e serviços. O senador defendeu que o tema seja analisado com mais profundidade pelo Senado antes de uma deliberação.
12: Os países do Mercosul que passaram para essa escala fizeram transição em todos eles 8 anos. Nós queremos fazer em 1 mês ou 2. O que é de mais grave nisso tudo é que essa medida vai fazer com que a população mais humilde do nosso país trabalhe mais.
7: Já o senador Carlos Viana, do PSD de Minas Gerais, anunciou que vai apresentar uma emenda para garantir a escala 4x3 a profissionais da segurança pública e da saúde, como policiais, bombeiros, médicos e enfermeiros.
11: Segundo ele, a medida busca valorizar categorias que exercem em atividades essenciais e de alta responsabilidade. Repórter Lana Dias.
13: O senador Carlos Viana, do PSD de Minas Gerais, anunciou que vai propor a escala 4x3 para profissionais da segurança pública e da saúde, em forma de emenda a uma das propostas de emenda à Constituição, que trata da jornada de trabalho no país. Ele explicou que o objetivo é valorizar a atuação de trabalhadores como policiais, bombeiros, médicos e enfermeiros.
14: Eles há muito tempo pedem uma escala que seja mais humana, uma escala que seja mais suportável. Então é o momento, eu entendo, para que a gente possa valorizar as forças de segurança, principalmente valorizar o pessoal da saúde e dar a eles a possibilidade de discussão e chamar a atenção sobre essa escala que é muito pesada hoje em dia para a maior parte dessas categorias.
13: A princípio, a emenda seria apresentada à PEC, já aprovada na Câmara dos Deputados, que diminui a jornada para 40 horas semanais, com 2 dias de descanso. Mas Carlos Viana não descartou a possibilidade de incluir a sugestão na proposta da oposição, que permite acordos para jornada de trabalho flexível, baseada em horas, limitada a 44 horas semanais.
7: Por falta de entendimento sobre os vetos presidenciais, foi cancelada a sessão do Congresso que estava marcada para hoje. O anúncio foi feito pelo presidente do Senado, Davi Alcolumbre.
11: 90 vetos estavam na pauta. Mais detalhes com o repórter Márcio Maturana.
15: Foi cancelada a sessão do Congresso que estava marcada para esta quinta-feira, dia 18, com cerca de 90 vetos presidenciais, com 924 dispositivos e 11 projetos de lei do Congresso Nacional. O cancelamento foi explicado pelo presidente do Congresso, Davi Alcolumbre, numa entrevista coletiva.
16: Os líderes partidários da Câmara e do Senado não conseguiram se reunir para tratar especificamente dessa sessão do Congresso que estava marcada com 30 dias de antecedência. E temos um outro problema. Líderes da Câmara e líderes do Senado, do mesmo partido às vezes, estão pedindo para o governo pela manutenção do veto numa liderança e na liderança na outra casa pela derrubada do veto.
15: A pauta deve ser dividida em 3 sessões do Congresso, sendo a primeira em 15 dias, segundo Davi, e vai acontecer após reuniões com os líderes partidários.
7: E a proposta que amplia a autonomia operacional e financeira do Banco Central deve voltar aos debates no Senado. Após a aprovação do texto na Comissão de Constituição e Justiça, senadores passaram a cobrar a análise da matéria em plenário.
11: O presidente do Senado, Davi Alcolumbre, afirmou que vai definir nos próximos dias o calendário de votação da proposta. Repórter Bruno Lourenço.
17: O autor da PEC, senador Vanderlan Cardoso, do PSD de Goiás, lembrou que a Comissão de Constituição e Justiça votou a proposta em 10 de junho e o governo, que pediu de 1 a 2 semanas para analisar o texto, após 2 anos de reuniões com os senadores, já teve o tempo necessário para os eventuais ajustes.
18: Para que o Banco Central não pare, não entre em total colapso operacional, com prejuízos diretos à fiscalização do sistema financeiro nacional e do PIX, que atende de forma importante a todos os cidadãos brasileiros.
17: O presidente do Senado, Davi Alcolumbre, se comprometeu a definir um calendário de votação para a PEC até esta sexta-feira, dia 19.
19: Eu vou conversar com esses atores e vou tomar uma decisão na condição de presidente do Senado para ver qual é a data que eu vou colocar essa PEC para deliberação aqui no plenário.
17: A proposta de emenda à Constituição precisa passar por 2 turnos de votação no plenário, onde terá que receber a aprovação de 49 dos 81 senadores.
7: A senadora Damaris Alves, do Republicanos do Distrito Federal, alertou para o aumento dos casos de violência contra pessoas idosas no Brasil, em referência ao Dia Mundial de Combate à Violência contra a Pessoa Idosa e à campanha Junho Violeta. Ela citou dados de órgãos oficiais que apontam crescimento das denúncias de agressões, negligência, abandono e violência patrimonial.
8: A senadora também chamou atenção para casos de violência sexual contra idosos e defendeu o fortalecimento das políticas públicas de proteção, além do endurecimento das penas para agressores e fraudadores, que tem como alvo aposentados e pensionistas.
20: E sabe aonde essas coisas acontecem? Especialmente a violência sexual? Nos abrigos, nos lares de acolhimento e dentro de casa, na hora do banho, na hora de trocar a fralda. O idoso muitas vezes não consegue falar, não consegue pedir socorro e sofre essa monstruosidade calado.
7: E especialistas e parlamentares discutiram no Senado um projeto que cria uma política nacional de enfrentamento à violência contra a mulher e transforma em lei medidas de proteção já adotadas no país.
8: O objetivo é garantir a permanência dessas políticas de proteção, mesmo com as mudanças de governo. A reportagem é de Patrícia Oliveira.
21: O Brasil registra uma média de 4 mulheres assassinadas por dia e esse número está aumentando. Só no primeiro trimestre deste ano, os casos de feminicídio cresceram 7,5% em relação ao mesmo período do ano passado. Um projeto transforma em lei e amplia as ações que já são executadas hoje para garantir a permanência dessas políticas de proteção, mesmo com as mudanças de governo. Para a gestora pública Mia Costa, apesar dos avanços na legislação, as medidas protetivas têm sido mais uma reação do que um impedimento à violência contra as mulheres.
22: Nós não estamos conseguindo chegar a tempo de impedir que essa violência aconteça.
21: A proposta do senador Paulo Paim, do PT do Rio Grande do Sul, prevê a integração dos serviços de atendimento, mais acesso ao acompanhamento psicossocial, a capacitação de profissionais e ações de prevenção.
23: É necessário construir uma política de Estado permanente, integrada e estruturada.
21: Entre as medidas previstas estão a expansão das unidades da Casa da Mulher Brasileira, a criação de unidades móveis para atender regiões sem serviço especializado e campanhas permanentes de conscientização.
8: Com edição de Paula Groba e trabalhos técnicos de João Lira, o Jornal do Senado fica por aqui. Acompanhe agora as notícias da Câmara dos Deputados. Boa noite.
7: Boa noite e até amanhã.
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24: Câmara aprova a criação de política industrial e tecnológica para o país.
25: Comissões proíbem graduação à distância para cursos na área da saúde.
24: Proposta de criminalização da misoginia pode ser votada ainda este mês.
26: Boa noite. A relatora do projeto que criminaliza a misoginia anunciou a votação da proposta para a última semana de junho. A repórter Maria Neves explica a versão atual da proposta.
27: De acordo com a coordenadora do grupo de trabalho que analisou o projeto sobre criminalização da misoginia, deputada Tabata Amaral, do PSB de São Paulo, há acordo com os líderes partidários para votar a proposta no plenário da Câmara na semana do dia 29 deste mês. A parlamentar apresentou as alterações propostas ao texto que já foi aprovado no Senado. A principal mudança foi instituir penas para disseminação de ódio contra as mulheres pela internet. Para defender a importância da medida, Tabata Amaral lembrou o caso da jovem que morreu após ser jogada de uma ponte sem corda durante uma prática esportiva conhecida como rope jump em São Paulo e que, mesmo depois de morta, foi atacada nas redes.
28: Uma jovem de 21 anos foi morta de uma maneira absolutamente horrorosa, pavorosa, e nas horas seguintes, o que a gente viu na internet não é o que a gente aprendeu e a gente cresceu vendo, que é a solidariedade, que são as orações, que é a tristeza. A gente viu uma família, amigos enlutados, terem que lidar com pessoas criminosas. As redes sociais sociais sugerir atos de violência, de estupro, de necrofilia. Fica mais um reforço da urgência desse projeto.
27: A proposta equipara a misoginia ao racismo, que dessa forma passa a ser um crime inafiançável e que não prescreve. A punição também é a mesma: reclusão de 2 a 5 anos e multa. Caso o crime seja cometido por meio da internet com o objetivo de obter vantagem econômica, a pena aumenta. A prática será punida com reclusão, que pode ir de 3 a 10 anos, mais multa. Essa pena maior será aplicada também quando o agente do delito for pessoa com audiência expressiva, influência pública ou capacidade ampliada de difusão do conteúdo em meio de comunicação ou plataforma digital. A punição também será maior se o crime de misoginia for cometido contra criança, adolescente, pessoa idosa ou com deficiência. Nesse caso, passa a ser de 3 a 7 anos e meio, mais a multa, também acrescida da metade. Deputadas de partidos de oposição foram contrárias ao projeto e argumentam que a medida pode ferir direitos fundamentais. A deputada Júlia Zanata, do PL de Santa Catarina, sustenta que o projeto é um perigo para a liberdade de expressão e para a liberdade religiosa.
0: O texto admite punir manifestação contra mulheres enquanto grupo social, sem uma vítima determinada. Ninguém precisa ter sido ofendido, basta alguém entender que uma frase, um vídeo, uma pregação menosprezou as mulheres como coletivo. Isso que vão fazer aqui, se esse texto passar da forma que tá, vai ser institucionalizar o crime de opinião sob o manto da defesa das mulheres.
27: Na versão aprovada, a misoginia é definida como prática, indução ou incitação de violência, de restrição ao pleno exercício de direitos ou de ofensa à dignidade da mulher em razão da condição de mulher. A expressão menosprezo às mulheres, que constava na versão anterior, foi retirada. Da Rádio Câmara de Brasília, Maria Neves.
1: Alexandre Lindemaia, do PT do Rio Grande do Sul, defende o fortalecimento de ações de combate ao feminicídio e à violência contra as mulheres, citando os 1.470 feminicídios registrados em 2025, perfazendo uma média de 4 por dia, com possível subnotificação de casos.
2: Alexandre Lindemaia cobra uma mudança cultural entre os homens, sublinha políticas públicas como o programa Mulher Viver Sem Violência e conclama a sociedade a se manter em permanente mobilização, além de exigir uma ação conjunta dos governos contra a violência.
3: Justiça.
1: A Procuradoria-Geral da República pediu e o STF confirmou a condenação do ex-deputado Eduardo Bolsonaro por coação no curso do processo sobre tentativa de golpe de Estado em 2022. Paulão, do PT de Alagoas, entende que a decisão assegura o respeito à soberania nacional e ao Estado de Direito.
2: Paulão avaliou que o STF analisou o processo com base na legislação e nas provas apresentadas. Para ele, nenhum agente político tem o direito de pressionar integrantes do Supremo ou de questionar ações das instituições brasileiras.
1: Marcel Van Hatten, do Novo, do Rio Grande do Sul, volta a defender a revisão dos processos relacionados aos condenados pelos atos de 8 de janeiro de 2023. Ele considera que há pessoas submetidas a punições desproporcionais e cobra a apuração de supostos abusos de autoridade.
2: Marcel Van Hatten também questiona a demora na análise de medidas aprovadas pelo Congresso para alterar a dosimetria das penas aplicadas aos condenados. De acordo com ele, a situação gera insegurança jurídica e sofrimento para as pessoas afetadas pelos processos.
1: Glauber Braga, do PSOL do Rio de Janeiro, retoma seu mandato após 6 meses de afastamento. Sua primeira providência foi solicitar ao STF a apuração de denúncias envolvendo o orçamento secreto e a responsabilização dos envolvidos caso as irregularidades sejam confirmadas.
2: Glauber Braga solicita também à Corregedoria da Câmara que investigue a origem de mais de R$460 mil encontrados com um parlamentar. Ele reafirma seu compromisso de continuar fiscalizando e cobrando mais transparência na Câmara.
3: Votação.
1: Câmara aprovou um projeto que cria política industrial para o país. O repórter Antônio Vital tem os detalhes de como será a medida.
4: A Câmara dos Deputados aprovou o projeto que cria uma política industrial para o país, com previsão de subsídios para empresas, preferência para aquisições de produtos nacionais pelo governo, metas de produção e eficiência e linhas de financiamento. O projeto, apresentado pelo deputado Heitor Xu, do PSD do Rio Grande do Sul, estabelece que cada presidente da República terá que elaborar uma política industrial, tecnológica e de comércio exterior, com objetivos e metas. Essas prioridades deverão ser aprovadas pelo Congresso Nacional. O texto estabelece que a política será elaborada levando em conta a redução das emissões de gases do efeito estufa e a transição para fontes renováveis de energia. Prevê ainda que serão definidos indicadores para mensurar se os objetivos estão sendo atingidos. De acordo com o relator da proposta, deputado Rodrigo Hollenberg, do PSB do Distrito Federal, as principais economias do mundo têm políticas de incentivo para a indústria, enquanto no Brasil a participação do setor no produto interno bruto caiu nos últimos 40 anos. Em 1985, a indústria representava 36% do PIB, percentual que caiu para 12% em 2020. No plenário, o projeto foi criticado por deputados do Novo e do Missão. Para o deputado Kim Kataguiri, do Missão de São Paulo, a proposta dá poder ao governo de beneficiar as empresas e setores que quiser com incentivos fiscais ineficientes.
6: Eu chamaria esse projeto ou de bolsa atraso ou de bolsa milionário. Primeiro, do porquê bolsa milionária. A gente já tem 200 bilhões de reais em privilégios tributários concedidos para grandes empresários que têm poder de lobby dentro desse Congresso Nacional e no Palácio do Planalto. E uma das principais políticas colocadas aqui são justamente as subvenções e as desonerações fiscais que fracassaram como política pública no nosso país.
4: Além de prever subsídios e linhas de financiamento para empresas que produzem conteúdos nacionais, a proposta dá preferência de até 30% nas licitações públicas para produtos feitos no Brasil. Também reforça o direito do país retaliar na mesma moeda países que impuserem taxas injustificadas para a produção nacional. O relator do projeto, o deputado Rodrigo Hollenberg, defendeu a necessidade de uma política de Estado para a indústria.
9: Os Estados Unidos têm política industrial, a União Europeia tem política industrial, a China tem política industrial, a Índia tem política industrial e nós não podemos ter política industrial. Nós queremos aqui ter uma política industrial de Estado e não de governo. Foi ouvindo o setor industrial, que considera esse projeto um marco para o desenvolvimento da indústria nacional.
4: O projeto que cria uma política industrial para o país seguiu para análise do Senado. Da Rádio Câmara de Brasília, Antônio Vital.
3: Economia.
2: Zé Vitor, do PL de Minas Gerais, afirma que indicadores de endividamento das famílias, inadimplência de consumidores e empresas e o aumento da dívida pública e da carga tributária desmontam o discurso do governo sobre o possível ciclo virtuoso da economia brasileira.
10: No entendimento do parlamentar, a atual gestão manipula dados para maquiar os problemas econômicos cuja origem está na má administração do Estado. Zé Vitor defende o protagonismo do parlamento para redirecionar o país com base na responsabilidade fiscal e na eficiência.
2: Em seu discurso de posse, Santim Roveda, do União do Paraná, defende uma gestão pública com menos impostos, corte de gastos e privilégios, estímulo ao desenvolvimento econômico e apoio ao empreendedorismo. Ele alertou ainda para o endividamento das empresas e dos brasileiros.
10: Santim Roveda afirmou que a população espera resultados concretos dos governos com a geração de oportunidades, renda e melhoria na qualidade de vida. Como exemplo de ação administrativa positiva, ele cita a redução do IPV em seu estado, com retorno de dinheiro para o bolso do cidadão.
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3: Transportes.
2: Os deputados aprovaram a obrigação de pagamento do piso mínimo de frete para caminhoneiros. O repórter Marcelo Larcher nos conta quais as medidas previstas na proposta do governo e as modificações.
11: A Câmara dos Deputados aprovou medida provisória que obriga o cumprimento do peso mínimo do frete por quem contratar caminhoneiros autônomos. Além de reforçar os mecanismos de fiscalização do pagamento do frete, o texto aprovado institui um piso salarial nacional de R$5.000 por mês para motoristas de longa distância. O texto final, apresentado pelo relator, deputado Zé Trovão, do PL de Santa Catarina, também prevê anistia das multas aplicadas a transportadores de cargas, empresas e motoristas que participaram das manifestações e bloqueios ocorridos depois das eleições de 2022. A medida provisória está em vigor desde março, mas precisa ser votada pela Câmara e pelo Senado para virar lei. A proposta do governo reforça a fiscalização da política nacional de pisos mínimos do transporte rodoviário de cargas. Obriga o registro de todas as operações de frete por meio de um código identificador, com informações sobre o contratante, o transportador, a origem e o destino da carga, bem como o valor do frete. Se esse valor do frete for abaixo do permitido, o sistema impede o registro. O texto também assegura aos transportadores autônomos de cargas o adiantamento de pelo menos 70% do valor do frete no momento da contratação, com pagamento do restante em até 3 dias úteis após a entrega da carga. O relator, deputado Zé Trovão, diz que a medida provisória vai impedir a atuação de intermediários que ficam com parte do valor do frete.
13: E hoje nós estamos nessa casa votando algo que definitivamente tira o caminhoneiro autônomo da escravidão, do jugo daqueles que sempre roubaram o caminhoneiro na cara dura. E de quem eu estou falando? Do famoso, o homem que não tem um caminhão, que nunca dirigiu um caminhão, mas que leva 30, 40, 50% do frete do caminhoneiro.
11: O texto final da medida provisória também dá prioridade para transportadores autônomos de cargas e cooperativas de transporte de cargas no acesso a financiamentos e incentivos do Procargas, o programa criado para estimular o setor de transportes. Depois de aprovada pela Câmara, a medida provisória seguiu para análise do Senado. Da Rádio Câmara de Brasília, com informações de Antônio Vital, Marcelo Larcher.
14: Desenvolvimento Regional.
15: Marcon do PT comemora ações do governo federal para a reconstrução do Rio Grande do Sul, ressaltando a entrega de moradias em Viamão e a assinatura de ordens para a construção de mais de 2.000 casas em municípios gaúchos.
16: Marcon ressalta que as cidades contempladas foram atendidas independentemente das posições ideológicas de suas lideranças, demonstrando o compromisso da atual gestão com o estado, fortemente atingido por eventos climáticos e com a população que necessita de habitação.
15: Valdenor Pereira, do PT da Bahia, comemorou os 37 anos de emancipação de Bom Jesus da Serra, Lagoa Real e Mirante, os 146 anos de Jacaraci e os 149 anos de Brumado, municípios vinculados à área de atuação de seu mandato.
16: Valdenor Pereira saudou moradores, lideranças e representantes dos poderes municipais pelas comemorações entre os dias 7 e 13 de junho. Ele cumprimentou ainda os participantes da plenária virtual sobre violência de gênero e políticas públicas voltadas para as mulheres.
15: Ao assumir o mandato, Paulo Soares, do Podemos de São Paulo, declarou representar os municípios do interior paulista. O parlamentar garante que vai atuar em defesa da saúde pública, das instituições filantrópicas, das APAES e de uma maior descentralização dos recursos públicos.
16: Paulo Soares também defende medidas para reduzir filas de espera por consultas, exames e cirurgias no Sistema Único de Saúde. Segundo o deputado, é necessário fortalecer hospitais filantrópicos e atualizar a tabela do SUS para ampliar a capacidade de atendimento à população.
14: Educação.
15: Soraya Santos, do PL do Rio de Janeiro, cobra a aplicação de leis de combate à violência escolar. Ela cita casos recentes de agressão e defende que as escolas registrem as ocorrências junto aos órgãos competentes para garantir proteção aos estudantes.
16: A congressista se preocupa com os estímulos à violência e com a formação de gangues entre jovens. Soraya Santos recorda que a segurança escolar passou a ser uma meta específica da educação e defende a conscientização da população como instrumento para enfrentar o problema.
14: Saúde.
15: A Comissão de Constituição e Justiça aprovou proposta que proíbe graduação à distância para cursos da área da saúde. A repórter Paula Bittar acompanhou a discussão sobre a matéria.
27: A Comissão de Constituição e Justiça da Câmara aprovou uma proposta que proíbe a realização de cursos de graduação da área da saúde e de educação física na modalidade de ensino à distância. O relator na comissão, deputado Orlando Silva, do PCdoB de São Paulo, ressaltou o direito à saúde previsto na Constituição e afirmou que os cursos da área exigem o desenvolvimento de habilidades que são ligadas ao contato direto com o paciente, materiais biológicos ou ambiente clínico, e que o modelo à distância, mesmo que preveja momentos práticos, pode se mostrar deficiente em proporcionar uma experiência supervisionada indispensável para a segurança do paciente e a qualidade dos serviços. A deputada Cris Tonietto, do PL do Rio de Janeiro, por outro lado, disse que a proibição pode prejudicar muitas pessoas.
7: Impedir uma modalidade de ensino à distância, isso pode ser um cerceamento, inclusive, da própria liberdade de muitos de quererem fazer e adotar esse tipo de modalidade, até por situações específicas. Tem, por exemplo, que pessoas que trabalham fora, que talvez não tenham condições de estarem ali em loco na faculdade e podem muito bem querer adotar essa modalidade EAD.
27: Já a deputada Talíria Petroni, do PSOL do Rio de Janeiro, se posicionou de forma contrária ao ensino à distância para esses casos.
8: Acho que isso pode, muitas vezes, popularizar o acesso ao ensino superior, garantir uma ampliação do acesso à educação, mas nos casos de saúde é algo que eu não consigo compreender como há um grupo que acha natural que você tenha médicos se formando por EAD, enfermeiras se formando por EAD.
27: A proposta que proíbe a realização de cursos de graduação da área da saúde e de educação física na modalidade de ensino à distância já pode seguir para análise do Senado, a não ser que haja recurso para votação pelo plenário. Da Rádio Câmara, de Brasília, Paula Bittar.
17: Homenagem.
26: Fernando Máximo, do PL de Rondônia, presta homenagem aos 115 anos da Assembleia de Deus no Brasil, comemorados hoje. Ele realça a atuação da igreja na transformação espiritual e social e fala do apoio a famílias e pessoas em situação de vulnerabilidade.
18: Doutor Fernando Máximo elogiou a atuação de lideranças religiosas de seu estado e do país, destacando o trabalho desenvolvido em benefício das comunidades e manifestou seu desejo de que a instituição continue expandindo suas atividades e alcançando mais pessoas.
17: Relações Exteriores.
26: Chico Alencar, do PSOL do Rio de Janeiro, defende uma solução diplomática para o conflito no Oriente Médio. O parlamentar analisa que ações militares durante acordos de paz agravam a instabilidade na região.
18: Chico Alencar também critica posições adotadas pelo governo norte-americano em política externa e imigração. Ele pede respeito à soberania dos países, à democracia e aos direitos humanos como princípios fundamentais para as relações internacionais.
26: Termina agora o Jornal Câmara dos Deputados, produzido pela Rádio Câmara, com trabalhos técnicos de Wellington Teles e apresentação de Val Monteiro e Márcio Aquilissardi. Uma boa noite para você.
18: A Voz do Brasil volta amanhã. Boa noite.
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7: Opa, já estamos de volta, já tomei meu cafezinho ali, meu pãozinho de queijo e agora vamos seguindo com mais moda.
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1: Daqui a pouquinho, muito mais músicas em nossa programação. Eu volto em instantes.
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1: Daqui a pouquinho tem mais sucessos.
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1: Daqui a pouquinho tem mais após o nosso giro. Aguenta aí que eu volto já.
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1: Vou lhe tomar um cafezinho, mas volto já.
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1: Essa fechou a nossa programação de hoje. Forte abraço aqui do amigo Elbert Andrade. Obrigado você pela companhia, pela audiência. Estaremos de volta em nossa próxima edição. Um abraço a todos e até.
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0: Aqui tem alguém que sofre mais que nós. 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Filhinho, é o papai.
1: Alô, papai? 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
2: Eu estou muito longe, filho.
1: Papai,

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2: 4:59.
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1: 5:09.
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0: 5:22.
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3: Horas e 38 minutos.
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1: 5:51.
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2: Seis horas e quatro minutos.
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0: A gente sempre tem aquele costume, né? Eu, Vanelli, Gripa, Nelson, toda essa turma que estão aí, ó. A gente sempre tem aquele costume de gargantear. É, tá aqui hoje, hoje, mas ninguém conta das brigas perdidas, né?
1: Não. Daquela que perderam,
0: não,
1: daquela que
0: ninguém fala.
1: Mais conta, né?
0: Mas eu tenho coragem de contar de uma briga que eu apanhei por causa de um irmão meu.
2: Eu também.
0: Pronto. Tu vai contar a tua também?
1: Vamos contar.
0: Tu vai contar.
3: Conta um versinho da linha também.
0: Ele vai contar.
2: Eu também, Paulo.
0: Tu vai contar também?
2: Sim.
0: Então, vamos lá, rapaziada.

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4: Seis horas e 23 minutos.
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1: Olha aqui. 6:36.
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6:37. Muito bom dia, Ronda Alta. Muito bom dia, ouvintes da Navegantes. É, você que nos ouve aí na 87.9. Você que nos ouve através dos aplicativos da Navegantes. Meu abraço especial a todos vocês, desejando aí um final de semana abençoado a todos. É, como se diz por aí, sextou, meu povo. É, isso, sextou. Vamos seguindo com música. Trazendo José Alexandre, Me Apaixonei de Novo. O saudoso Pedro Hortaça, Rumos. E o Paulinho Mussolini, Grupo Coração de Gaiteiro, Doutor do Agronegócio. É música chegando por aqui.

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2: Seis horas e 51 minutos.
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6:52, vamos seguindo por aqui e eu trago agora aqui o Adair de Freitas, Vento Chucro, o Trancão Bem Fandangueiro com o grupo Coração Gaúcho e o grupo Candeeiro Tô Chegando no Pedaço, e logo após então teremos por aqui a oração da manhã.

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0: 7:04. E como acontece todas as manhãs, após as 7 horas, nós temos a oração da manhã com o padre Reginaldo Manzotti. Vamos aqui, através desta oração, agradecer a Deus por mais este dia, por mais esta semana em nossas vidas. Um abraço a todos vocês. Meu amigo, minha amiga, mudar faz parte da vida. A mudança é algo necessário em alguns momentos. Por vezes, certas coisas simplesmente deixam de fazer sentido em nossas vidas. E o melhor é procurarmos novos caminhos para nós mesmos. Temos de aprender que existe um tempo certo para tudo, até mesmo para deixarmos que o que já não nos faz falta fique para trás. Se tivermos coragem para tomar essa decisão, estaremos a dar o primeiro passo rumo à nossa felicidade. Um grande abraço a todos vocês, um abençoado final de semana, e o padre Reginaldo Manzotti chegando com a oração da manhã de hoje.
1: Bom dia, filhos amados. Bom dia, povo de Deus querido, nessa sexta-feira. Vamos juntos rezar, pedir e suplicar a Deus as graças necessárias, as bênçãos de Deus sobre nós. Jesus misericordioso, olhai para o peso de nossos fardos e o jugo de nossa vida. Libertai-nos, Senhor, Pai, Filho e Espírito Santo. Amém. Jesus misericordioso, eu confio e professo na tua misericórdia, e é movido por este desejo que apresento neste momento de oração minhas preces e súplicas, mas principalmente minha ação de graças. Graças recebidas, não por ser merecedor, pois tenho consciência que não sou digno, mas fruto de tua bondade e tua infinita misericórdia, Jesus. Louvado sejas por todas as bênçãos derramadas. Jesus, o dia começa. E entrego todo este dia pedindo a vossa misericórdia. Fortalece-me. Ajude-me no discernimento e mesmo nos momentos de dificuldades, que a vossa misericórdia seja maior que os problemas. Quero colocar, Senhor, este dia diante de teus olhos. Quero apresentar minhas queixas, dificuldades, sofrimentos, unindo-me a todas as pessoas que sofrem e que confiam no teu poder misericordioso. Jesus, movido pela misericórdia, acolheste as multidões. Tomado de compaixão, atendestes a todos e a cada um, libertando-os, curando-os. É por isso, Jesus, que coloco o dia de hoje, cada passo, cada decisão, cada agir, movido pela mesma compaixão, Senhor, atenda as minhas preces, escute os meus apelos. Jesus, acolhe de modo particular os doentes, os acamados, os que vão para a cirurgia, os que se recomendaram às orações. Misericórdia, Jesus, para com os desempregados. Misericórdia, Jesus, para os que estão em crise de matrimônio. Misericórdia, Jesus, para os que estão depressivos. Jesus, eu confio na vossa misericórdia. Pai nosso, que estais no céu, santificado seja o vosso nome, venha nosso o vosso reino, seja feita a vossa vontade, assim na terra como no céu. O pão nosso de cada dia nos dai hoje. Perdoai-nos nas nossas ofensas, assim como nós perdoamos a quem nos tem ofendido. E não nos deixeis cair em tentação, mas livrai-nos do mal. Amém. Jesus, eu confio na vossa misericórdia. Bom dia a todos.
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1: 7:10.
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0: É isso aí, são 7:11 desta manhã de sexta-feira, né? Uma manhã que pelo jeito teremos chuva hoje, já deu uma garoada de madrugada ali, mas foi muito pouca coisa. Então, vamos seguindo por aqui, eu trago agora a minha bombacha com Clóvis Mendes, o Tchê Garotos, Como Eu Poderia Imaginar, e o Walter Moraes Sentando os Ferros.

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4: Sete horas 38 minutos, chegando mais música por aqui, o Tchê Barbaridade, Eu Sou Gaúcho, na sequência, Os Mirins, Camperiada, De Infância, e Adelar Bertucci e Itajaíba Batana, esses dois gaiteiros, né? Que já nos deixaram há muitos anos, dois amigos, é música chegando por aqui.

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2: 7:48.
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7h49. Por aqui eu vou encerrando o Amanhecer no Rio Grande de hoje, deixando meu abraço especial a todos vocês, desejando aí uma abençoada sexta-feira, né? Eu volto, se Deus me permitir, hoje à noite aí com o programa Encontro de Violeiros aí, junto com nosso colega Roger. É isto, um abraço a todos, daqui a pouquinho o colega Everton Araújo comanda o Cafeína por aqui.

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Legal, 8:13. Bom dia. É o nosso programa Cafeína, aqui pela Rádio Navegantes 87.9. Hoje sexta, sextou, dia 19 de junho de 2026. Comemorações de hoje então: Dia do Cinema Brasileiro, Dia do Migrante, Dia Mundial de Conscientização sobre a Doença Falciforme e também Dia Internacional para a Eliminação da Violência Sexual em Conflitos. Faltando aí 195 dias pra gente passar a régua no ano de 2026. Previsão do tempo para esta sexta-feira: 18,3 milímetros de chuva estão previstos para hoje, com chances aí de 99%. Temperaturas entre 11 e 14 graus, destaque para hoje. E amanhã, então, sabadão, já começa a abrir o tempo novamente, né? Amanhã não tem previsão de chuva aí por enquanto. É o que tá indicando o site Climatempo. No domingo também não chove e a chuva regressa para nós aí, lá na segunda-feira, dia 22. Depois desta chuva de segunda-feira, a gente terá uma queda drástica nas temperaturas aí, conforme o site Climatempo. 54-3364-1066 para você participar, interagir, manda o teu recado, pedir a tua música e ainda pelas redes sociais da Rádio Navegantes, Facebook, Instagram e também o nosso aplicativo. Para começar de música tem Tom Odell com Another Love.

aí o sucesso do Polka Vogal, Girassóis, também rolou por aqui, Rick Rangel, Nem Mais Uma Dúvida, e o som do Tom Odell com Another Love. 8h29, a temperatura é de 12 graus neste momento, chuvinha, né? Chuva aí, com previsão de aproximadamente 20 milímetros para hoje. A gente já tinha essa previsão durante a semana, e hoje então está se concretizando, né? 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

8h31, já tem também as manchetes do Jornal Correio do Povo de Porto Alegre e também do G1RS, destacando para ti tudo o que é notícia nesta sexta-feira.

Perfeito, 8h35, tá aí o som da Billie Eilish com Birds of Feather na programação da Rádio Navegantes. E agora então, informações do Jornal Correio do Povo de Porto Alegre com as manchetes de capa contra capa. El Niño deve exigir poupança de água em Itaipu e hidrelétricas do Sul para compensar seca, diz ONS. Mark Curcurella, talvez o susto contra Cabo Verde tenha nos deixado em alerta. Inverno com chuva acima da média nas lavouras do Rio Grande do Sul. Técnico questiona caos de críticas à Turquia antes de jogo contra o Paraguai. Anel aprova alta tarifária média de 16,06% para consumidores da RGE Sul Distribuidora. Muitos adorariam estar em nosso lugar, diz técnico do Haiti antes de jogo contra o Brasil. Messi treina com a Argentina após notícias sobre a saúde do seu pai. Hakimi será julgado na França por acusação de estupro, confirma Tribunal de Apelação. Brasil precisa ganhar e bem para dar esperança aos brasileiros hoje. Jogo este que acontece às 21h30, né? México vence a Coreia do Sul e é a primeira seleção classificada na Copa do Mundo.

E Renato Portaluppi não é mais o treinador do Vasco. Mega Sena acumula e poderá pagar 42 milhões. Cidade do Piauí é atingida por microexplosão atmosférica. BRD celebra 65 anos de atuação na região sul. Canadá atropela o Catar e assume liderança do grupo B da Copa do Mundo. 6-0 com também jogador saindo com a perna quebrada, né? São informações do Jornal Correio do Povo de Porto Alegre. 8 horas mais 38 minutos. Bom dia.

0: 8h44, Leonardo, amanhã. Também rolou por aqui, banda Melim, Nova Bad. 16 faltando para as 9. Bom dia para você. Obrigado pelo rádio ligado aqui nas ondas da Rádio Navegante. 87.9. Essa é a nossa primeira hora de comunicação na manhã desta sexta-feira. Chegando os nossos apoiadores da programação neste bloquinho também. Tem as primeiras previsões astrais para esta sexta-feira.
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5: Alô você! Aquele abraço! Tá começando mais uma edição do Giro Astral pra você com as previsões para o seu signo. Muito prazer, eu sou o Silva Júnior, mas pode me chamar de seu amigo. Sextou, turma! Sexta-feira brasileira, 19 de junho, e a partir de agora, a gente começa o nosso Giro Astral, começando com Áries. Alô, ariano, ariana! Você estará mais dinâmico e otimista, sentindo que tudo flui com mais facilidade ao seu redor. É um ótimo momento para defender suas ideias e lutar pelo que acredita. Apenas preste atenção aos sinais do corpo, porque o excesso de esforço pode provocar dores e desgaste. Sua generosidade e compreensão fortalecem os relacionamentos e rendem resultados positivos para o futuro. Número da sorte 17. Alô, Touro! Hoje, você pode sentir prazer em provocar reações e dizer exatamente o que pensa. Suas palavras estarão afiadas e seus gestos podem parecer mais bruscos do que o normal. O excesso de dedicação também cobra seu preço e a fadiga aparece. Procure descansar melhor e agir com mais tato para evitar ferir pessoas sensíveis sem perceber. Número da sorte 29, Touro. E pra fechar o bloco, alô gêmeos, organizar as finanças e resolver pendências vai trazer uma sensação enorme de alívio. Sua energia tende a voltar conforme as tarefas forem sendo concluídas. O clima também favorece encontros com amigos e familiares. Você estará mais generoso, atencioso e disposto a demonstrar carinho para quem ama. Número da sorte é o 8, gêmeos. E daqui a pouquinho eu volto com mais um bloco, destacando previsões para Câncer, Leão e Virgem. Segura.

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4: Muito bem, estamos de volta nesta sexta-feira em clima de final de semana com mais um bloco do Giro Astral para você. Agora é hora de conferir as previsões para Câncer, Leão e Virgem. A gente começa o bloco com Câncer. Você pode estar gastando energia demais, Câncer, para se defender de situações que talvez nem representam uma ameaça real, tá? O ideal é desacelerar um pouco e reservar um tempo para recarregar as baterias. Sua intuição estará afiada para identificar amizades falsas. Novos contatos surgem de forma promissora e oportunidades interessantes podem abrir caminhos importantes. Número da sorte 21. Alô, Leão! O dia traz boas oportunidades para se afirmar e sair fortalecido das situações que surgirem. Também é um excelente momento para organizar melhor as finanças. Sua alegria de viver e sua autoconfiança aumentam a motivação. Com coragem para se expressar livremente, você terá energia para superar desafios e avançar com firmeza. Número da sorte é o 30, Leão. Alô, Virgem, agora é sua vez. O ritmo do dia pode, assim, parecer que está pesado, até mais pesado do que o habitual, inclusive. E a falta de entusiasmo pode gerar irritação. Mas respire fundo, cara, e não tente carregar tudo sozinho. Você busca mais carinho e reconhecimento, mas exigir demais pode produzir o efeito contrário. Então, cuidado. Valorize o que realmente importa e retome o controle das situações com equilíbrio. Número da sorte é o 12, Virgem. Daqui a pouquinho tem mais um bloco e eu vou trazer Libra, Escorpião e Sagitário. Segura.
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3: Olá, uma ótima sexta-feira. Hoje dia de jogo da seleção, hein? Seleção na Copa do Mundo. Hoje dia 19 de junho de 2026, por aqui é o Kleber Salles e o Brasil enfrenta o Haiti nesta sexta-feira às 21h30 pela segunda rodada do Grupo C da Copa do Mundo. A seleção busca a primeira vitória do torneio após empatar com o Marrocos na estreia e ocupa a terceira colocação da chave atrás de Escócia e Marrocos. O técnico Carlo Ancelotti deve promover mudanças na equipe, mas ainda não confirmou a escalação. Já Neymar, que voltou a treinar com o grupo, dificilmente será relacionado para a partida e tem retorno previsto para o confronto contra a Escócia na próxima semana. A seleção brasileira aí correndo contra o tempo, né? O Neymar correndo contra o tempo aí para se recuperar 100% aí para jogar a Copa, né, rapaz? E daqui a pouco a gente fala mais de Copa do Mundo aqui na programação. Fique ligado.
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Muito bem, 9:36. É o nosso programa Cafeína, né? Aqui pelas ondas da Rádio Navegantes. Bom dia pra você, obrigado pelo teu rádio ligado aqui na programação. Uma excelente sexta pra você, obrigado pela companhia. Parabenizamos aqui então, em nome da Rádio Navegantes, os nossos amigos que hoje completam mais um aninho de vida. A minha amiga Luizy Bender, hoje de aniversário. Parabéns, Luizy. Receba o nosso carinho, o nosso abraço, muita saúde, muita paz, muitas felicidades aí. E que você continue sendo sempre esta pessoa maravilhosa que tu és, tá bom? Parabéns também pra minha tia Alessandra Camargo de Araújo, né? Muita saúde, muita paz, muitas alegrias. Que ela também continue sendo essa pessoa maravilhosa que és, né? E parabéns a todos os aniversariantes desta sexta-feira, dia 19. Recebam o nosso abraço, o nosso carinho, o nosso parabéns especial, né?

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Seguimos de música com os Paralamas do Sucesso.

eu sou o cantor Daniel. 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
3: Muito bem, estamos de volta com o nosso Giro Astral para você nesta sexta-feira. Agora tem previsões para Libra, Escorpião e Sagitário. Eu começo o bloco com Libra. A energia do ambiente favorece a paixão, o entusiasmo e a vontade de viver momentos intensos. Direcionar bem essa força será fundamental para evitar frustrações. Você estará radiante e muito bem-humorado. Sua generosidade será reconhecida e os elogios tendem a chegar naturalmente ao longo do dia. Número da sorte 25. Alô, Escorpião! Você pode enfrentar turbulências emocionais provocadas por pessoas ao seu redor. Nem tudo será responsabilidade sua. Então evite levar tudo ao lado pessoal. Seu bom humor ajuda a resolver conflitos e colocar ordem em situações confusas. Com serenidade, você conseguirá reorganizar o que estiver fora do lugar, Escorpião. Número da sorte para você é o 6. E para encerrar o bloco, vamos com o Sagitário. Os encontros e conversas de hoje podem abrir portas para novas possibilidades. Sua intuição será uma excelente aliada para perceber oportunidades. Você está cheio de energia, mas precisa respeitar os momentos de descanso. A sociabilidade favorece novas amizades, parcerias e contatos importantes para o futuro. Número da sorte 27. Daqui a pouco tem o último bloco, destacando previsões para Capricórnio, Aquário e Peixes.
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8: 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Frutas são ricas em vitaminas e fibras. Comer frutas no café da manhã fornece fibras, vitaminas, minerais e hidratação essenciais para regular o intestino e aumentar a saciedade. As melhores opções incluem mamão, banana, abacate, citros. Combinar com iogurtes, grãos e sementes de chia ou linhaça maximiza os benefícios nutricionais. 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

10h09, Itaí Titãs. Amanhã não se sabe, pra abrir o nosso programa Boomerang, né? A partir de agora, então, só as antiguinhas pra você, anos 60, 70, 80, 90 e também as pitadinhas dos anos 2000 até as 11.

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Dez e onze, chegando para os nossos aniversariantes, Hit, parabéns pra você.

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3: Muito bem, estamos de volta com o nosso giro astral em seu último bloco desta sexta-feira. Bora que tem previsões agora para Capricórnio, Aquário e Peixes. Alô, Caprica! Você retoma projetos e objetivos com bases mais sólidas e equilibradas. O apoio de pessoas próximas ajuda a recolocar tudo nos trilhos. Apenas evite exageros e controle melhor o gasto de energia. O momento é favorável para agir com iniciativa e construir algo duradouro para o seu futuro. Número da sorte é o 15. Alô, Aquário, chegou a sua vez. Chegou a hora também de reconhecer seus limites e aceitar ajuda quando necessário, viu, Aquário? Não tente impor suas opiniões a qualquer custo. Não é assim as coisas. A flexibilidade será sua maior aliada. Sua criatividade estará em alta e você encontrará soluções inteligentes para simplificar a rotina e conquistar mais sofisticação. Número da sorte 23. Alô, Peixes! O dia pede mais cautela e menos impulsividade. Sua impaciência, Peixes, pode criar situações desnecessárias, se não for controlada, claro, né? Então, buscar tranquilidade será a melhor estratégia para o momento, para manter o equilíbrio. Questões familiares ou afetivas exigirão decisões importantes, capazes de influenciar diretamente os próximos passos da sua vida. Número da sorte é o 10. O nosso giro astral vai ficando por aqui. Eu sou o Silva Júnior e amanhã volto com você com mais uma edição do Giro. Grande abraço, aproveita bem a sexta-feira, o início do fim de, e até amanhã, turma.
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3: Muito bem, voltamos. É hora de ficar muito bem informado. O Info News está no ar com mais uma edição. A Receita Federal anunciou o pagamento de um lote especial de restituição do imposto de renda a partir do dia 15 de julho. O benefício vai contemplar 4 milhões de contribuintes que não eram obrigados a declarar, mas possuem valores a receber de até R$ 1.000. Esse pagamento inédito foi classificado pelo órgão federal como uma espécie de cashback para quem teve imposto retido no ano passado. Quem quiser saber se tem direito ao recurso poderá fazer uma consulta oficial a partir do dia 8 de julho. O lote extraordinário vai liberar cerca de R$ 500 milhões e o depósito será feito direto na conta vinculada ao CPF. O dinheiro será pago exclusivamente por meio de transferência Pix para facilitar o acesso a quem tem direito. O fisco explicou que o próprio sistema da Receita vai criar a declaração simplificada de forma automática para essas pessoas. A medida faz parte de um projeto piloto que usa as informações que já estão gravadas nos bancos de dados oficiais. Daqui a pouco mais informações aqui no Info News. Fique ligado.
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5: E o ex-técnico da seleção brasileira, Carlos Alberto Parreira, de 83 anos, foi internado nesta quarta-feira no Hospital Samaritano, na Barra da Tijuca, no Rio de Janeiro. A unidade confirmou a internação, mas não divulgou detalhes sobre o estado de saúde em respeito à Lei Geral de Proteção de Dados. Desde 2023, Parreira enfrenta um linfoma de Hodgkin, tipo de câncer que afeta o sistema linfático. Campeão mundial com o Brasil em 1994, ele também conquistou a Copa América de 2004 e a Copa das Confederações de 2005, além de integrar a comissão técnica do título da Copa de 1970. E a gente tá na torcida aí, né, para recuperação do Parreira, né, gente? É, não é fácil não, viu? Eu sou Kleber Salles e volto daqui a pouco. Continue ligado.
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3: Crie um dia zero gastos. Nesse dia, a ideia é que você não gaste com nada que pode ser evitado.
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0: A final de 2022 entre a Argentina e França foi considerada uma das mais emocionantes da história. O jogo terminou empatado em 3-3 e foi decidido nos pênaltis. Lionel Messi brilhou e conquistou seu primeiro título mundial.
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2: Passo.
1: Mas eu descobri uma forma bem legal. Eu coloco ela inteirinha no micro-ondas.
2: Sério?
1: E deu certo. Coloca no micro-ondas, deixa lá um tempinho, ela fica toda molezinha e você vai tirando com a colher. Olha,
2: sabia.
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1: Juliana, nós esquecemos uma coisa importante.
2: Ok, Mara.
1: Olha só pra nossa caixinha aqui na frente.
2: Ah, sim. Nosso prêmio.
1: O prêmio na sua casa. Gente, vamos participar. Everton, podemos anunciar então o prêmio na sua casa, valendo a partir
0: com
1: de agora?
0: Com certeza.
1: Ou já tem clientes que
0: já tem pessoas participando, já Mara.
1: Já sabe
2: como é que é.
1: A gente se empolga quando começa o programa e acabamos, né, muitas vezes esquecendo de coisas importantes. Então, valendo prêmio na sua casa, né? Nós queremos ir na sua casa fazer a entrega do gás de cozinha.
2: Isso, sexta-feira que vem já tem o sorteio.
1: Tem o sorteio. Everton, sexta-feira nós queremos ver contigo de nós fazer o nosso programa depois. Vamos combinar, né? Aqui agora tá ao vivo. Mas sexta-feira em Rondinha, 20 anos do Hiper Wagner lá.
2: Vai ter festa lá também.
1: Vai ter festa. E nós queremos estar com a Rádio Navegantes por lá. Mas então, voltando então no feirão de frutas e verduras, cenoura.
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3: Eu quero ir na sua casa fazer a entrega do prêmio. Vamos participar. Prêmio na sua casa. Escreve ali, eu quero. E o Everton tá aqui com a caneta, anotando o nome. Nós queremos ir na sua casa. Participe. Vamos lá. 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
3: 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Bom... Everton, como é que tá a participação lá?
0: Tá bombando, Mara. Tem muita gente participando na live,
3: quieto,
0: no Facebook.
3: Né? Ele tá quieto, ele só tá escrevendo,
2: escrevendo. Só anotando o nome.
3: Isso é muito bom. Então vamos lá. 3364-1066. Participa via Rádio Navegantes. Nós temos o clube da Rádio Navegantes, que você pode escrever ali assim também, dizer, eu quero participar. E você que está nos assistindo na nossa live, então, tradicional de toda sexta-feira, também pode participar. Lembrando, é válido somente enquanto nós estivermos Isso. aqui no nosso programa. Então, prêmio na sua casa, gás de cozinha, nós queremos ir lá fazer a entrega. Bom, vamos pro setor de limpeza, Juliana?
2: Vamos lá.
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2: 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Então, esses são nossos contemplados.
3: Toda terça, comprou, preencheu a cautela, colocou na urna e está concorrendo. Na verdade, nem todos, né, Juliana, precisam preencher as cautelas.
2: Os que são cadastrados com nós, já sai o nome certinho e o telefone é só depositar na urna.
3: Eu estava em Rondinha quando foi feito o sorteio lá e me chamou a atenção. O Rodrigo, ele nem preencheu nada. Simplesmente, ele efetuou sua compra... Na terça, deve ter sido na terça ou hoje de manhã, eu acredito que não, mas deve ter sido na terça da semana passada ou na sexta, enfim. E já saiu, comprou, saiu o cupom fiscal das suas compras e depois disso já saiu o cupom com o nome dele. O que que ele fez? Ele só colocou na urna. Então, mais uma vantagem de ser cadastrado no Hipervale. Retornando então, o Rodrigo, o Devacir, a Tatiele e a Janaína voltam para as nossas lojas buscar a sua cesta de frutas. Encerramos com as participações, Everton.
0: Isso aí, já encerramos as participações, Mara. Todo mundo que participou hoje, semana passada, já está concorrendo, tá?
3: Ótimo, então nós vamos colocar na urna e semana que vem nós vamos realizar então o sorteio que nós queremos ir na sua casa fazer a entrega do prêmio na sua casa.
0: Semana passada foi feito sorteio de um negócio para os Dias dos Namorados. Como é que foi esse?
3: Nossa.
0: Foi entregue, Mara? Como
3: foi
0: é que
3: legal.
0: Funcionou?
3: Foi muito legal, porque assim, ó, eles são os nossos clientes já
2: bastante tempo
3: e foi muito legal porque quando ele veio buscar, como é que é? Nunca leu, o Bender?
2: Bender.
3: Quando o Bender veio buscar, eu disse, Bender, mas você é de sorte. E ele, porque não é a primeira vez que eles ganham prêmios dentro do supermercado. E tudo que vem, eles vão preenchendo, vão colocando e a gente percebe que, eu percebi que não foi a primeira vez. E ela me disse assim, e eu ganhei em outros lugares, eu ganho muito. Daí eu disse, bah, mas vocês são de sorte.
0: E hoje ela tá de aniversário, Mara.
2: A Loizy,
3: não esquece da minha geleia de fígado sem açúcar que ela disse que ia fazer. Ela é, são pessoas especiais.
0: E ela participou hoje também, tá? Tá aí dando a sua participação sempre.
3: Que bom. Mas o que me deixa mais feliz nisso tudo é ver que a alegria e o que eles me responderam. Daí eles me responderam assim, sim, nós somos de sorte. E a gente vê assim, o que nós falamos, a gente traz.
0: Isso.
3: Traz para si. E quando se encontra pessoas assim, eu sempre procuro ficar cada vez mais perto, porque eu percebo que são pessoas que vão para frente, pessoas que alegres, pessoas que torcem. Todos nós temos dificuldades, não é verdade?
2: Com certeza.
3: Hoje não dormi bem, né, Everton? Hoje isso aqui, mas o que eu irradio pro outro volta para mim.
0: Com
3: então, é por isso que eu vejo assim que eles ganhou. Sim, mas preencheu a cautela. Teve no supermercado.
2: Mais de uma vez
3: mais
2: por dia,
3: mais do que uma
2: né?
3: vez. A hora chega, quando a gente menos espera, ó. Vem pra gente as coisas.
2: Com certeza.
3: Então, desejar a todos essa alegria do Bender e da Loizy, que nos encanta, que a gente quer ver sempre assim. Desejar a todos, então, um excelente final de semana. Tá chovendo lá fora? Vamos aproveitar em outras coisas.
2: Ai, feliz aniversário, Loizy.
3: Ah, isso mesmo. Passa lá pra nós conversar. Então, tá chovendo lá fora? Tá chovendo. Mas eu posso fazer quanta coisa. Ai, tá chovendo, que saco que isso. Não funciona. Amanhã não. Tem sol, outro dia tem coisa.
2: Com
3: Vamos
2: certeza.
3: Aproveitar. 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
2: Isso.
3: Amanhã é outro dia. Nós
0: pode
3: que
0: pegar
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3: que vamos dizer mais, Juliana? Um excelente final de semana?
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Belezinha, vamos lá então para os nossos informativos da Prefeitura Municipal de Ronda Alta. Começamos aqui pelos nossos avisos gerais. Siga no Instagram o perfil oficial da Defesa Civil de Ronda Alta e fique por dentro das notícias e avisos sobre o clima no município e também por toda a região. Procure por Defesa Civil Ronda Alta ou arroba Defesa Civil Ronda Alta na plataforma do Instagram. A administração informa que está circulando e-mails falsos sobre irregularidades para com a prefeitura. Pedimos cautela a todos para que não caiam nesses golpes e não concedam seus dados pessoais em links suspeitos. A prefeitura não entra em contato através de e-mail. Ressaltamos que o nosso conteúdo oficial de divulgações é feito através do site e de redes sociais oficiais da administração. A administração informa também que circulam postagens falsas em redes sociais através de anúncios sobre cursos oferecidos pela administração e o governo federal. Não caiam em golpes, as postagens são falsas, né? Procure as redes sociais oficiais, que é Prefeitura de Ronda Alta no Facebook e também no Instagram. Se o conteúdo não estiver postado nessas páginas, ele é falso, fique atento. Setor do CRAS, os atendimentos ao público para serviços de apoio ao INSS e também ao gov.br estão acontecendo nas terças e quintas, das 9 às 16 horas no CRAS. Maiores informações pelo 3364-1301. E aí, quer participar do programa habitacional de Ronda Alta? Siga o passo a passo. Acesse o site da prefeitura www.rondaalta.rs.gov.br/site. Vá até a aba Habitação, baixe e preencha os documentos, declaração, ficha de inscrição habitacional, formulário de recurso administrativo. Depois de preencher, escaneie os documentos necessários e envie através do link destacado lá no site da prefeitura. Caso você não tenha acesso aos formulários, confira o cronograma de atendimento para realização de inscrições presenciais nas redes sociais da administração. Setor de Agricultura, a Secretaria de Agricultura e Meio Ambiente está informando que o programa Dissemina, focado no melhoramento genético da bovinocultura leiteira através de inseminações artificiais, segue ativo. Os produtores interessados não precisam realizar qualquer tipo de inscrição, sendo apenas necessário entrar em contato com a secretaria quando necessitar do serviço. Telefones para contato é o 999776773, 99674-2637, ainda 99620-3385 e também pelo 3364-5900. E atenção, produtores rurais, já está aberto o prazo para declaração de rebanho de 2026, né? O prazo se estende, portanto, até o finalzinho deste mês de junho, até o dia 30 exatamente. Não deixa para a última hora. Faça a sua atualização de forma rápida e prática, sem sair de casa, pelo produtor online ou procure a inspetoria, escritório de defesa agropecuária do seu município. Manter o teu cadastro atualizado é fundamental para a sanidade animal e também para evitar pendências. Secretaria de Educação e Desporto informa para inscrição do estágio remunerado por intermédio da ARAC na área de educação. Requisitos: idade a partir dos 16 anos e estar estudando no ensino médio ou graduação na área de educação. Informações pelo 991-22-2437. E atenção aí para o alistamento militar, para o prazo final, né? A Junta de Serviço Militar informa aos cidadãos nascidos entre 1º de janeiro de 2008 e 31 de dezembro de 2008 que o prazo para o alistamento militar encerra-se no dia 30 de junho.
O alistamento pode ser realizado na Junta de Serviço Militar aqui no município de Ronda Alta, ou também através do site alistamento.eb.mil.br/alistamento. Fica em dia com as tuas obrigações militares. 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Esses, portanto, são os informativos da Prefeitura Municipal de Ronda Alta. Amanhã, a partir das 11 horas, tem muito mais para você.

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aí. E a partir de agora nós vamos começar mais uma edição de Bandas e Companhia com o melhor das bandas do Sul pra você. Sextou, pessoal. Vamos aumentar o volume no máximo. Vamos combinar que aqui não vai ter tristeza, só vai ser alegria. Vamos conferir? Confere aí.

0: curtindo a nossa programação, Bandas e Companhia, com a apresentação de Nando Pinheiro. Deixa eu tomar uma aguinha ali, é coisa rápida, daqui a pouco eu volto trazendo só as melhores. Bandas e Companhia.
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2: Bandas e Companhia, tocando o que há de melhor para você. De volta aqui, Nando Pinheiro. Vem que tem músicas de bandas, vem que tem as melhores da regionalidade do sul do Brasil. Bandas e Companhia, vamos conferir as próximas músicas.

0: legal saber que você está na melhor programação do seu rádio. Fica ligado que daqui a pouco tem mais bandas e companhia pra você que se liga nessa rádio. É já já, hein? Não sai da frequência.
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2: Aqui com Nando Pinheiro, no programa que você já sabe, já conhece e curte, Bandas e Companhia, porque aqui a música não

Obrigado, Bento Gonçalves. Obrigado, Rio Grande do Sul. Obrigado, Joel Marques. Obrigado, Sérgio Reis. Obrigado, guri de Uruguaiana. Obrigado, Daniel Torres. Mas muito, muito especial a todos vocês.

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0: aí, tá gostando da nossa programação? Espero que sim, ó. Daqui a pouco eu estou de volta com mais Bandas e Companhia. Não saia daí.
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2: Mais sucessos aqui pra você. Músicas de bandas. O que há de melhor no mundo da música? No sul do Brasil. Essa cultura rica, bandas e companhia. Vamos já dar início à nossa próxima sequência. Confira aí.

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0: aí, tá gostando da nossa programação? Espero que sim, ó. Daqui a pouco eu estou de volta com mais Bandas e Companhia. Não saia daí.
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Estamos aqui pra você, músicas de bandas, o que há de melhor no mundo da música, no sul do Brasil, essa cultura rica, bandas e companhia. Vamos já dar início à nossa próxima sequência, confira aí.

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4: 1:34.
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7: Opa, de volta aqui com Nando Pinheiro, no programa que você já sabe, já conhece e curte. Bandas e Companhia, porque aqui a música não para.

curtindo a nossa programação Bandas e Companhia com a apresentação de Nando Pinheiro. Deixa eu tomar uma aguinha ali, é coisa rápida. Daqui a pouco eu volto trazendo só as melhores. Bandas e Companhia.

você. De volta aqui, Nando Pinheiro. Vem que tem músicas de bandas, vem que tem as melhores da regionalidade do sul do Brasil. Bandas e companhia, vamos conferir as próximas músicas.

Tá chegando o final, bandas e companhia. Foi demais estar junto comigo aqui, né, galera? Eu fico muito feliz e vou responder todo mundo que me chama no inbox. Um abraço.

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0: Opa, ela chegou, hein? Sexta-feira, sua linda. E como é que a gente tá, hein? Estamos bem demais. Melhor ainda agora aqui no Show da Tarde, que começa nessa sexta-feira inspiradora. É muita música boa que vai estar rolando a partir de agora aqui na sua tarde, hein? Uma tarde bem especial pra mim, pra você, pra todos nós. Então aumenta o volume aí porque tá começando o seu Show da Tarde.
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2: E aí, Japinha? E aquela mina lá? Ah, original. Ela é tipo vigília, tá?

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2: Muito bem, voltamos com mais uma edição do Info News desta sexta-feira, deixando você muito bem informado. A maioria dos brasileiros quer sair do sedentarismo, mas esbarra nas barreiras financeiras e na falta de estrutura das cidades. Um estudo inédito revela que mais de 70% das pessoas que não se exercitam têm o desejo de começar a treinar. Essa inatividade física crônica reflete uma forte desigualdade social e está ligada diretamente a cerca de 300 mil mortes anuais no país. O problema persiste mesmo com o mercado fitness nacional, movimentando mais de 12 bilhões de reais por ano. Os principais obstáculos apontados pela população são o preço alto das mensalidades e a falta de espaços públicos adequados perto de casa. Além disso, o desconforto emocional e a falta de acolhimento nas academias geram muita insegurança nos novos alunos. Para mudar esse cenário, especialistas defendem a criação de políticas públicas que democratizem o acesso a locais seguros para o movimento. A virada cultural na cidade depende de transformar o exercício físico em um hábito cotidiano viável para todos. Daqui a pouco, mais informações aqui no Info News. Fique ligado.
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2: Você aqui ao vivo, hein? Com o seu show da tarde. Espero que todos estejam aí prontos pra curtir, pra aproveitar essa tarde aí empolgante ao som das melhores músicas. Ó, sem mais delongas, vamos nessa, vamos tocar nossa primeira.
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0: Oi, boa tarde!
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3: Olá, uma ótima sexta-feira. Hoje dia de jogo da seleção, hein? Seleção na Copa do Mundo. Hoje dia 19 de junho de 2026, por aqui é o Kleber Salles e o Brasil enfrenta o Haiti nesta sexta-feira às 21h30 pela segunda rodada do Grupo C da Copa do Mundo. A seleção busca a primeira vitória do torneio após empatar com o Marrocos na estreia e ocupa a terceira colocação da chave atrás de Escócia e Marrocos. O técnico Carlo Ancelotti deve promover mudanças na equipe, mas ainda não confirmou a escalação. Já Neymar, que voltou a treinar com o grupo, dificilmente será relacionado para a partida e tem retorno previsto para o confronto contra a Escócia na próxima semana. Essa seleção brasileira aí correndo contra o tempo, né? O Neymar correndo contra o tempo aí para se recuperar 100% aí para jogar a Copa, né, rapaz? E daqui a pouco a gente fala mais de Copa do Mundo aqui na programação. Fique ligado.
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3: 2:44.
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0: A final de 2022 entre Argentina e França foi considerada uma das mais emocionantes da história. O jogo terminou empatado em 3-3 e foi decidido nos pênaltis. Lionel Messi brilhou e conquistou seu primeiro título mundial.
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5: Voltamos com tudo para mais um super bloco musical repleto de sucessos aqui no seu show da tarde. Ó, espero que você esteja animadão aí, hein? Pois estamos aqui naquele clima, daquele jeito, no pique, hein? Bora aumentar o volume aí porque músicas incríveis vão rolar a partir

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0: música é cachorrinha, viu?
1: Seu irmão.
0: Tu é doido, não? Então pro Murilo aí,
2: meu safado. 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
5: Olá, voltamos e o Info News está no ar com a última edição desta sexta-feira, deixando você muito bem informado. Atenção, estudantes de todo o país que estão se preparando para o Enem 2026. O Ministério da Educação prorrogou o prazo final para o pagamento da taxa de inscrição do Exame Nacional. Os candidatos que não possuem o benefício da isenção ganharam mais fôlego e agora tem até a próxima segunda-feira para quitar o boleto. O valor cobrado para a confirmação da inscrição continua fixado em R$ 85. O pagamento deve ser feito por meio do documento oficial gerado diretamente no sistema da página do participante. O banco de dados do governo aceita quitações via Pix com QR Code. O cartão de crédito ou boleto também são válidos. O INEP alerta que depósitos em caixas eletrônicos e transferências comuns fora do aplicativo oficial não serão computados. A nota do exame continua sendo a principal porta de entrada para o ensino superior brasileiro e internacional. Encerramos assim mais um Info News, edição desta sexta-feira. Eu sou o Silva Júnior e amanhã sábado volto com mais notícias para você. Grande abraço e excelente início de final de semana.
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4: Voltamos com tudo para mais um super bloco musical repleto de sucessos aqui no seu show da tarde. Ó, espero que você esteja animadão aí, hein? Pois estamos aqui naquele clima, daquele jeito, no pique, hein? Bora aumentar o volume aí porque músicas incríveis vão rolar a partir de agora.
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0: Salve de palmas essa mulher aqui, meu irmão.
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4: E o ex-técnico da seleção brasileira, Carlos Alberto Parreira, de 83 anos, foi internado nesta quarta-feira no Hospital Samaritano, na Barra da Tijuca, no Rio de Janeiro. A unidade confirmou a internação, mas não divulgou detalhes sobre o estado de saúde em respeito à Lei Geral de Proteção de Dados. Desde 2023, Parreira enfrenta um linfoma de Hodgkin, tipo de câncer que afeta o sistema linfático. Campeão mundial com o Brasil em 1994, ele também conquistou a Copa América de 2004 e a Copa das Confederações de 2005, além de integrar a comissão técnica do título da Copa de 1970. E a gente tá na torcida aí, né, para recuperação do Parreira, né, gente? É, não é fácil não, viu? Eu sou Kleber Salles e volto daqui a pouco. Continue ligado.
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6: 3:41.
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7: No seu show da tarde e já vamos dar aqui o play na sequência que envolve você, hein? Os hits mais incríveis, o que tá bombando lá fora, toca aqui na sua programação, o seu programa cheio de energia positiva.

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3: 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Durma de 7 a 9 horas por noite. O sono de qualidade para adultos é crucial para a saúde, pois fortalece o sistema imunológico, regula hormônios, consolida a memória e restaura a energia física e mental. Dormir bem elimina toxinas cerebrais, reduz o estresse e previne doenças como obesidade, diabetes e problemas cardiovasculares, sendo essencial para longevidade. Fique ligado. 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
2: Tudo para mais um super bloco musical repleto de sucessos aqui no seu Show da Tarde. Ó, espero que você esteja animadão aí, hein? Pois estamos aqui naquele clima, daquele jeito, no pique, hein? Bora aumentar o volume aí porque músicas incríveis vão rolar a partir de agora.
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4: Se a seresta do grelo, só para deixar registrado o desabafo de um jovem adulto que vive no século 21, onde um carro popular é mais de R$ 100 mil e a long neck é mais de 10 conto, tá difícil, viu?

0: de mais um super programão Show da Tarde. Você, é claro, em boa companhia. A gente agradece aqui pela sua audiência, pela sua energia positiva. Deu pra sentir daqui, hein? Até breve, pessoal. Até mais o nosso próximo encontro aqui no seu radinho, no seu programa favorito, é claro, o seu Show da Tarde.
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4: Olá, é hora de ficar muito bem informado. O Info News está no ar. Muito prazer, eu sou o Silva Júnior. Hoje é sexta-feira, 19 de junho de 2026. O Ministério da Fazenda ligou o sinal de alerta e projeta um impacto bilionário nas contas públicas. A renegociação das dívidas rurais aprovada pelo Senado vai custar mais de 22 bilhões de reais em 2027. A proposta sofreu modificações severas no Congresso e agora precisa retomar para uma nova votação na Câmara dos Deputados. A equipe econômica monitora o texto com forte preocupação por considerar a medida uma verdadeira pauta-bomba para o país. O rombo provocado pela medida pode comprometer a meta do governo de fechar o Caixa Nacional no azul. Também existe o risco iminente de bloqueio de verbas essenciais em diversos ministérios ao longo de todo o próximo ano. O ministro Dário Durigan garantiu que a equipe econômica trabalha para encontrar uma saída viável com o legislativo. O objetivo principal do governo é limitar esse socorro apenas aos produtores rurais que enfrentam inadimplência real. Daqui a pouco mais informações aqui no Info News. Fique ligado.
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10: 4:34.
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17 horas mais 5 minutos, 17:05 aqui na Navegantes. Chegando muita música boa a partir de agora, hoje sexta-feira.

destacando muita música boa, música sertaneja também, música do Rio Grande. Programação da Terra vai ao ar sempre de segunda a sexta, das 17 às 19 horas. Temperatura está na casa dos 13 graus, umidade relativa do ar em 94%. Ontem nós iniciamos o programa em 17 graus, né? E hoje 13 graus. Mostra que as temperaturas estão mais baixas, né? Nos próximas horas aí, as temperaturas baixando. Hoje, sensação térmica agora à tarde, bem danada, né? Bem fria, né? Eita, pessoal dos irmãos Scanagatta, aquele abraço, a família Scanagatta ligada aqui comigo, fabricando móveis de qualidade na companhia e na sintonia e na parceria, sempre aqui da Navegantes. 17:07, vamos abrir com o Daniel hoje? Hoje nós vamos abrir com o Daniel, no Dengo do Daniel, música antiga do Daniel. Depois tem Moleca Rick Renner, tem a Bomba Chá Preta do Grupo Rodeio, tem a Igrejinha Azul do Mato Grosso e Matias, né? A Navegantes aqui tá toda na cor azul, né? Tem, aqui todas as paredes são azuis. Vou achar as paredes azuis depois também, tá bom, gente? 17:07, muita moda boa, Navegantes, vale a pena ouvir.

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0: 5:15.
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0: e família. Chimarrão gostoso, finalzinho de tarde, né? Ouvindo o Rick Renner, Moleca, Bombacha Preta, Grupo Rodeio, Mato Grosso e Matias, Igrejinha Azul e Mates de Ontonte com Jorge Guedes e família. Programa Som da Nossa Terra, ao vivo e a cores para todo o Brasil. Você que nos acompanha através da plataforma da Navegantes, através do app, né? Copa do Mundo! Copa do Mundo! Vamos nos destaques de hoje, né? Os destaques, jogos de hoje. Estados Unidos está ganhando por 2-0 da Austrália. Às 19 horas nós vamos ter Escócia e Marrocos, né? E depois nós vamos ter aí às 21h30 Brasil e Haiti. Não é Haiti, é Haiti, tá? Depois, às 0h, Turquia e Paraguai. Aliás, esse é Turquia e Paraguai é amanhã, né? Turquia e Paraguai amanhã, às 0h. Às 14h vai ter Holanda e Suécia. Tá totalmente desencontrado esse negócio da Globo aqui, hein? A Alemanha e Costa do Marfim. Às 17h, Alemanha é pedreira. É uma das candidatas, na minha opinião, ao título da Copa do Mundo. Está entre Alemanha e Argentina, né? As duas potências aí fortemente candidatas ao título da Copa do Mundo desse ano, Alemanha e Argentina. Claro que o Brasil, se tivesse um conjunto da obra um pouco melhor, eu até diria que o Brasil estaria entre essas três, mas não tenho toda essa convicção, né? A gente tem que falar a verdade, não pode enganar, né? Não tá tudo aquilo que a gente esperava da seleção brasileira. 17h33. Amanhã de manhã nós temos aí o arraiá, né? Da Escola HB. Amanhã nós temos a abertura oficial, a Rua da Copa amanhã, né? Amanhã de manhã, a partir das 8h, você vai poder ver na nossa rede social esta informação ao vivo lá da Escola HB amanhã de manhã. 17h34, 17h34. Leonardo cantando ao vivo daqui a pouquinho em Goiânia, né? É um minutinho só, como eu chorei com o Leonardo.
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0: 17 horas 49 minutos nas informações da Navegantes. Vamos ver o que é destaque. É arrepiante, perna de atleta quebrada, né? Perna quebrada de atleta do Canadá repercute, né? Que coisa complicada, né? O esporte tem dessas coisas, né, gente? O esporte tem dessas coisas. Lesão grave sofrida por Ismael Coné durante a vitória do Canadá sobre o Catar estampou manchetes pelo mundo todo. Jornais de Portugal e também da Espanha e Inglaterra deram destaque ao lance envolvendo o meio-campista canadense e utilizaram termos como arrepiante, assustador, horror para descrever o episódio. Esse é um dos episódios da Copa do Mundo. Casemiro, como Casemiro lidou com as críticas e por que mantém respaldo de Ancelotti na seleção? Substituído no intervalo na estreia do Brasil pela Copa do Mundo, Casemiro foi um dos principais alvos das críticas ao desempenho da seleção diante de Marrocos. Dados divulgados pela FIFA que indicavam lentidão, pouca distância percorrida pelo volante na partida, fizeram as cornetas soarem mais alto para a seleção brasileira. 18:51 na Navegantes, vamos que vamos, Brasil! Já tô de volta com os serranos.
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0: Os Menotti, 18 horas em ponto, nós vamos para nossa reflexão e já retornamos. Não aprendi dizer adeus.
1: Bênção e paz. Peregrinos de esperança, aos pés de Maria, Mãe dos Navegantes. Ave Maria, cheia de graça, o Senhor é convosco. Bendita sois vós entre as mulheres, e bendito é o fruto do vosso ventre, Jesus. Santa Maria, Mãe de Deus, rogai por nós, os pecadores, agora e na hora de nossa morte. Amém. Oremos. Ó Deus, Pai de amor e misericórdia, que pela graça do Espírito Santo, por meio da Sagrada Família, quisestes habitar conosco em Jesus, nós agradecemos vossa presença e todos os benefícios recebidos pela intercessão de Maria, Senhora Nossa. Atendei também nossa súplica de peregrinos de esperança neste santo ano jubilar, e guardai-nos sobre a vossa proteção de Pai, Filho e Espírito Santo. Amém. Um grande abraço. Nos vemos na missa. Tchau, tchau.
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18 horas mais 5 minutos, 18:05. Depois da nossa reflexão no finzinho de tarde, nós estamos de volta. Né? E hoje é uma data especial por demais, né? Hoje, uma data especial. Lá na página da Rádio Navegantes, você vai conferir várias informações. Você já segue a página da Rádio Navegantes? Ainda não? Então, aproveite para seguir a página da Rádio Navegantes. Lá tem muita informação. Hoje é o Dia Mundial da Erva Mate. Mundial da Erva

desafios para os próximos anos. A apresentação destacou temas como comunicação, inovação, sucessão geracional, qualidade de planejamento estratégico, valorização do produto e do território através da indicação geográfica e ampliação de mercados. Ao todo, mais de 440 amostras foram avaliadas, com destaque para diversas marcas que integram aí polos ervateiros gaúchos. A indicação geográfica e certificação de qualidade é um destaque na participação brasileira. Foi a apresentação da experiência da indicação geográfica Erva Mate região de Machadinho, registrada em novembro de 2025, após anos de trabalho envolvendo produtores, indústrias e entidades parceiras. A iniciativa abrange 10 municípios: Barracão, Cacique, Doble, Machadinho, Maximiliano de Almeida, Paim Filho, Sananduva, Santo Expedito do Sul, São João do Ortiga, São José do Ouro, Tupanci do Sul, na região nordeste do Rio Grande do Sul, e busca valorizar a origem, a identidade e a notoriedade do produto chamado Erva Mate. Tá aí, tá lá na página da Rádio Navegante, você lê na íntegra, né? Na íntegra você pode acompanhar também. Polícia Civil realizou operação contra a lavagem de dinheiro, cumpriu 12 prisões em Passo Fundo. Outra informação que está lá na nossa página também. Siga a página da Rádio Comunitária Navegantes, aos campeiros e jinetes Baitaca. Abre acordeão!

0: Aí, de perder os boteados bolso, grupo Campo Afora, 18 horas mais 6 minutos, né? 18 horas com 6 minutinhos aqui na programação da Navegantes. Esse é o programa Som da Nossa Terra, que vai até às 19 horas. Às 19 horas em ponto, entra o programa Encontro de Violeiros. Hoje, programa Encontro de Violeiros começa mais cedo, viu? Encontro de Violeiros hoje começa assim, ó, 19 horas hoje, hein?
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7h20. 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Hoje tem seleção brasileira, hoje, né? O Neymar vai fazer uma força violenta lá no banco de reservas, lá onde ele tiver, pro Brasil fazer uma goleada, né? E nós vamos torcer também. 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
0: Olá, são 18h31. E lembrando que hoje nós temos o programa Encontro de Violeiros mais cedo, né? 19 horas começa o programa Encontro de Violeiros devido ao Jogo do Brasil, jogo da seleção brasileira que acontece no dia de hoje. 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
1: Vamos em frente, boa tarde, boa noite. Noite já está chegando, né? Que maravilha, coisa boa ter você aqui conosco. Os jogos do dia de hoje, né? Olha só, Estados Unidos venceram, né? A Austrália garantindo a vaga na segunda fase da Copa. Estados Unidos venceram a Austrália, garantindo então aí a vaga na Copa, né? Às 19 horas nós vamos ter Escócia e Marrocos, viu, gente? Hoje às 19 horas vamos ter Escócia e Marrocos. Depois nós vamos ter Brasil e Haiti às 21h30, tá certo? As informações aqui na Navegantes, olha a imprensa. Vamos trazer aqui as informações do tempo, né? Primeiro aí, depois nós 12 graus a temperatura, nossa, tá frio, hein? Umidade em 97%, a umidade relativa do ar 97% de umidade relativa do ar, 12 graus a temperatura, então dizendo aí que na próxima semana vai ser frio, mas vai ser frio na semana que vem, hein? Para amanhã, sábado, ainda tem um pouco de chuva, mínima de 11, podendo chegar no máximo a 14, né? No domingo, mínima de 10. Na segunda-feira, dia 22, chove 22,1 milímetros, né? Segunda-feira chove e temperaturas baixíssimas para a próxima semana. Já na próxima terça-feira, terça, quarta, quinta e sexta, de temperaturas muito frias, nós vamos ter aqui 4 graus, já é geada. Na quarta-feira que vem, 3 graus, já é geada de mínima. Na próxima quinta-feira, 3 graus, geada também. Vai ter aí vários dias, então, aí de temperaturas super baixas, segundo o clima tempo no nosso calendário. Preocupação com El Niño trava mercado do boi gordo e amplia a cautela no setor. As preocupações com os efeitos do El Niño sobre a disponibilidade de pastagens e de água seguem influenciando o mercado do boi gordo no Brasil, somadas às incertezas de mercado externo, elas mantêm compradores e vendedores cautelosos, resultando em negociações sem uma tendência definitiva, segundo a análise do Centro de Estudos Avançados, o CPEA, nas informações do Canal Rural. 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
1: 18:39 na Força Cultural do meu amigo Lab Center, meus amigos lá do Lab Center, aquele abraço, Ricardo, doutora Sueli, também a Verônica, a equipe multidisciplinar do Laboratório Lab Center, e você de todo o Brasil, a Sandra Ferreira Mendonça. Não sei não, diz a Sandra aí. É, eu acho que sim, eu acho que sim. Vai fazer um frio danado, daquele de renguear Cusco, viu, Sandra? Certo, vamos com música. Chegando música boa, Oswaldir e Carlos Magrão,

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0: Eita, estamos de volta por aqui, 18h45. Eu vou agradecer a todo mundo, a Sandra Ferreira Mendonça, o Egon Lades meu amigo Egon, boa noite, Roger. Aqui choveu toda manhã, à tarde, só garoa e frio aqui da mesma forma, viu? Tomando aquele amargo, esperando o Brasil jogar aquele futebol maravilhoso, com certeza, né? Um abraço, Horizontina. Eu preciso encerrar o programa porque eu vou pro outro estúdio agora, para nós começar o programa com música ao vivo, o programa Encontro de Violeiros, que hoje começa mais cedo, tá certo, gente? Vou encerrando com meu amigo João Fagundes, pediu Rosa Branca, Grupo Cordiona, Rosa Branca, Grupo Cordiona. Eu...

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Caminhe 30 minutos por dia. Sim, caminhar é extremamente bom para a saúde, oferecendo inúmeros benefícios físicos e mentais, como melhora da circulação, fortalecimento do coração, controle de peso, redução do estresse e prevenção de doenças crônicas, sendo uma atividade acessível e eficaz para melhorar a qualidade de vida. Fique ligado. A qualquer momento tem mais Dicas de Saúde. 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

0: Começou, né, Irone?
1: É isso aí, pessoal. Muito boa noite, Ronda Alta, muito boa noite aos ouvintes da Navegantes FM 87.9. Vocês que assistem a nossa live através do Ponto de Cultura Navegantes, aqui na Rádio Navegantes, meu abraço especial, meu desejo de uma excelente sexta-feira, né? Hoje estamos começando uma hora mais cedo para terminar uma hora mais cedo. Vamos até às 21 horas. Às 21 horas teremos então das 21 horas vamos ter uma folguinha para ir assistir o Brasil. Isso aí. Mas tá aqui com nós o William e o João, né? Daqui a pouco vem quem mais? O Valdemar
2: e o Miguel.
1: Valdemar e o Miguel. Vem mais dois daqui a pouquinho mais. E nós vamos seguindo por aqui. Pode dar um alô pro povo aí.
2: Mandar um abraço, né? Pro pessoal do Sarandi que tá curtindo. Um monte de gente tá no Facebook, até tá vendo mensagem agora aqui. Mandar um abraço também pra gurizada lá de Palmeira, né, William? Barra Funda. E o pessoal aqui de Ronda Alto, que conhece demais a gente, né? Ele é meio tímido. Ele é que nem coruja. Ele não fala, mas ele pensa bastante.
1: Esse é que é importante.
3: É, ele me fez lembrar, sabe quem, Ironi? O William me fez lembrar a história daquele passarinho da gaiola, sabia? Aquele passarinho que estava na gaiola, um cantava, que é o caso do João, e o outro quietinho, né? E aí o cara queria comprar. Conta a sua história pra nós aí, Ironi. Aproveita que...
2: Qual que ele vendeu mais caro?
3: Hoje é sexta-feira.
1: Pois é, eu sei, uma história que eu sei é de um cara que pintou uma coruja de verde e vendeu para um amigo dele, por papagaio, né? E daí o cara levou para casa, né? Chegou em casa, largou lá a coruja. De dia passava o dia inteiro quieta lá assim, de noite ficava bem louca naquela gaiola, voava e fazia entendeu? Um belo dia ele cansou de esperar o papagaio falar e o papagaio não falava. Ele foi de volta lá no cara, né? Mas ó, cara, você me vendeu um papagaio e o papagaio não fala? Pois é, cara, eu me esqueci de te falar mesmo o dia que te vendi, que aquele papagaio ali não fala, mas ele pensa o dia inteiro.
2: Só pode dizer o que vai falar. Quero mandar um abraço pro meu amigo Kleber Ferneda, que foi um cara que cantou muito tempo comigo. Tá curtindo, tá? Assistindo nós no Facebook, mandando mensagem agora aqui. Era João e Kleber antigamente. Vamos brincar mais um pouco, então, Irani? Vamos
1: fazer uma assim,
2: ó. Essa aqui é um sertanejo bem antigo.

0: Isso aí, são 19h12. Vamos seguindo por aqui, eu vou falar para vocês da Atra, Hospital dos Trabalhadores de Ronda Alta, atendendo 26 municípios da região, clínica médica, psiquiatria, traumatologia, ortopedia, exames especializados. 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Um abraço, povo que está aí nos ouvindo, estão chegando nossos parceiros aí, mais aí, parceiro da dupla aí, para aumentar aí para 4. Agora vamos fazer uma dupla de 4 agora. Isso
1: agora,
0: aí.
1: Agora aumenta o cachê também, né?
0: É, agora aumenta. É mais artista, né, João? Roger, tu vai de lá, então mete ficha.
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1: Dezenove horas e 16 minutos. Programa Encontro de Violeiro nesta sexta-feira. Estamos aqui com uma hora adiantado, né? É. Nós que somos brasileiros, temos que ir torcer depois para aquela nossa seleção, que tão uma fera aqueles rapazes lá. Mas uma fera para chegar o fim do mês.
2: Mas que barbaridade!
1: Vamos seguindo, agora chegou o Valdemar, chegou o Miguel também, e agora já se mistura por aí. O Valdemar, pode dar teu alô pro povo aí e preguemos-lhe fogo, como diz.
3: Boa noite, seu Eroni. Pessoal que está aqui também e aos nossos ouvintes da rádio, e mais uma vez estamos aqui, né, fazer um barulho aí com os guri, com o William, com o João e com o Miguel.
2: Eu sempre falo uma coisa, isso aqui é o melhor segunda voz que tem na região aqui, não tem, ó, ele tá em tudo.
3: Boa noite pessoal, boa noite Cironi, boa noite a todos que estão aqui e também aos nossos ouvintes da rádio. Estamos aí, de novo, fazendo mais uns barulhos, né, Serani? Junto com a gurizada aqui. E é isso aí.
2: Vamos cantar então, Valdemar?
3: Vamos cantar.
2: Aquela segunda voz que quase não aparece, né, Miguel?

0: 11:21, é o programa Encontro de Violeiros. O nosso presidente aqui da Rádio Navegantes está assistindo aí, um abraço, Aquiles, o Telvino e a Marli Bertoncello também, sempre na nossa, né? De olho aqui no Encontro de Violeiros, a Marlene Signor também está assistindo, a Marley Florencio Finato diz que tá bom, a Lucy Zene, boa noite, um instrucon al popá Ivo Zene, instrucon a ti também, Lucy. A Ana Signor está assistindo. Tereza Groe, boa noite. Paulino Bartnisky, boa noite. O João Martins Teixeira, pois eu sei fazer a segunda muito boa também. E a oitava também, para mim é muito fácil isso. Que tal? Que bom que o cara tem essas habilidades musicais aí. Vamos seguindo, meus amigos.
1: Eroni, utilidade pública, Eroni, aquele rapaz de Ronda Alta que a família procurava e que teria saído em direção a Campinas do Sul e depois Passo Fundo, a nossa redação aqui recebeu a informação agora há pouco que ele foi encontrado, encontra-se trabalhando em uma empresa na cidade de Marau. Então essa é uma informação exclusiva aqui da Rádio Navegantes, popular alemão, encontra-se trabalhando numa empresa lá em Marau, foi localizado, segundo informações ainda extraoficiais que chegaram para nossa redação.
0: Que bom, Roger, que isso seja verdade e que muitas e muitas, né, dessas pessoas que somem aí, a maioria acaba não se encontrando mais. Quando se encontra com vida aí, né? Então, que Deus abençoe aí, que tenha, que seja verdade, né? E o Evandro Beus diz que o programa tá show e nós vamos pregar-lhe fogo em música aí, a música é com vocês.
2: Vamos embora.
3: Vamos fazer uma aqui, faz horas que nós não cantamos, né, Valdemar? Um sim pra nós aí, galera.

0: Olha aí, ó, é. Quando o cara se magoa muito com o amor, né? O
1: aí, cara, tá na praga.
0: Depois fica com medo de amar de novo.
1: Mas que barbaridade!
0: Vamos ver aqui o nosso pessoal aqui, ó. O nosso amigo Ivo Zene, é. O Ivo Zene está assistindo aí. Um abraço, seu Ivo. Amanhã de tarde, te preguemos aí no italiano, né? Mantenendo la tradizione italiana, amanhã das 13 até as 14h30. Minha comadre Marli Martinelli está assistindo. Marli morou por muitos anos aqui na Ronda Alta, agora mudou os ares. O meu amigo José Correia, o Popular Jep, é, Popular Jep, voz do Rio Grande, lá em Nova Mutum, no Mato Grosso, ele que esteve aqui no mês de março fazendo um programa Encontro com de Violeiros com nós. Aí, um abraço, meu amigo Jep, para toda a família aí, tudo de bom. Vamos seguindo por aqui.
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0: Boa noite, meu povo. São 19 horas.
1: Ele quase caiu da
0: cadeira. 19 horas e 32 minutos.
1: Ele quase caiu da cadeira agora.
0: O meu colega ali deu um grito comigo ali, rapaz, que por umas três noites eu não vou mais dormir agora.
1: É que eu tô de fone de. Eu tô com o fone de ouvido aqui, né? E eu quase matei ele, mas deu um infarto.
0: É isso aí, mas o apresentador do programa tem direito de tirar um cochilo também, né? De todos tem direito, por que que o apresentador não?
1: Até o Neymar tá cochilando hoje,
0: né? E faz horas, e faz horas. Dá pra dizer que faz uns anos já que tá cochilando. Vamos seguindo por aqui. O Hermindo Zaffari, nosso amigo do musical Mensagem, né? O antigo Sinal Verde, quando começou a ficar curto o Sinal Verde, eles não quiseram passar pro vermelho e nem pro amarelo e se atracaram com a mensagem.
2: Mas que barbaridade!
0: Um abraço aí, esses amigos do musical Mensagem, que há poucos dias tiveram aqui. Meu compadre, meu amigo José Josemar Antunes, José. Gaiteiro.
3: Tá onde? Onde tá?
0: Temos te esperando aqui, rapaz. Olha, José, não tá fácil assim. Nós não conseguimos te pegar de jeito e maneira. Uma hora
3: então,
0: dessa.
3: Vocês não tem como me arrumar uns 50 pilos? De boa?
0: É. O Miguel tem, depois ele vai mandar. É. Então tá. Vamos seguindo com música. Dá teu alô aí, Miguel.
2: Vamos embora então por aí.

0: 19h39, estamos aqui nesta noite de sexta-feira, hoje com uma hora de adiantamento, né? É, isso aí. 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Seguimos com a boa música por aqui.
1: Vamos embora, então, por aí.

0: Olha aí, ó. São 19h44. Mandando um abraço especial aqui pro Nelci, a Cleusa Rosseto. É, pessoal lá da Linha Seca. Um abraço pra vocês aí, tudo de bom. Também o nosso amigo Leonir Bento da Silva. Um abraço, meu amigo Léo. Tudo de bom pra você e pra família aí também. E nós vamos seguindo por aqui, trazendo música na conversa, como se diz, né? Senão eu converso demais e o povo quer arrastar o pé em casa e eu atrapalho aí, né? Depois que o cara senta, aí não vai querer mais sair da cadeira. Então, antes de sentar, aí já vem outra.
1: Vamos fazer uma sertanejinha aqui, o Miguel vai fazer pra nós aqui. Deixa só nós achar aqui o brick, que eu tô meio disposicionado, como diz outro.
0: É, como é que é? Tem que apertar ali no botãozinho certo, senão não vai dar certo.
2: Não, não vai funcionar.
0: Não vai.

0: encher o celular na parede.
1: É isso aí. Não é fácil não. Mas vamos ver aqui o nosso pessoal aqui. A Rosane Maria Celso tá assistindo aí também. A Lucy Zene também. Abraço, Lucy. O Luiz Ademir Oliveira, meu amigo, tá assistindo aí. O Adilson Bueno, só as melhores músicas em ótimas vozes. A Marli Estrada, ofereça a próxima música para todos que estão assistindo. A Idanir de Martini também está assistindo. O Adelar Noschan, que maravilha, show de programa, parabéns. Valeu, Adelar, um abraço especial aí, obrigado pela companhia.
2: O Adelar é lá de Sarandi.
1: É?
2: É, o Adelar Noschan lá de Sarandi.
1: Isso aí, então tá aí.
2: Nosso amigo.
1: É, então... Vamos seguindo por aqui com mais música com esses amigos nossos.
3: Ó, vamos mandar então essa próxima música pro pessoal da Tia Su, né? Quiser contratar os amigos também, né, Miguel?
4: Ah, temos aí. Podemos ir lá fazer pronto pra isso.
3: Nove 6 8 3 9 2 0 6 é o João. Simbora de música então. Vamos fazer um forrozinho pra pessoal se esquentar nesse frio aí. Eu quero chegar em casa e encher a cara de quentão hoje.
4: Tá. Vamos embora então.

0: 19h55, estamos chegando aí praticamente na metade do programa. É, tá repartido, a metade já foi e a metade tá por vir. Mas é isso aí. O Agnaldo Gergen, boa noite, muito bom o programa, parabéns a todos, aí bom final de semana, abençoado a todos, manda uma moda aqui para Três Palmeiras, valeu Agnaldo, um abraço para vocês aí tudo. A Andréia Salete Braga também está assistindo aí, a Margarete Bertoncello, boa música, parabéns, é isso aí Margarete, vamos seguindo por aqui, os nossos amigos, né? Estão aqui nesta noite de sexta-feira aqui, como é que é o nome do trio aí do...
1: Ainda é musical Los Amigos, né?
0: É.
1: Ainda é.
0: Musical Los Amigos lá do Sarandi, velho. É isso aí. Vamos seguindo, João.
1: Vamos fazer um pandinha, como diz um amigo meu.

0: Mas... Só pra mostrar que não é só no teclado que sai.
1: Eu
2: como...
1: acho que se tem alguém pronto pra casar com essa aí, vai pedir alguém em casamento.
2: É, né? O problema é que vocês se criaram em Lagoa. Não pode perder pra sapo, João. É? Tem que. vamos ver aqui. Nadir Caney, boa noite. Tá bom o programa? Parabéns. A Juliana Ceruti, manda um alô pra Santa Catarina Ceruti.
0: Minha aí, prima.
2: É, pessoal de casa, né? A Fátima Santos Silva, minha amiga, um grande abraço pra você, tá aí assistindo. A Eliane Bueno Ceruti.
0: Bora. Prima também.
2: Hã?
0: Prima também.
2: É, diz ela aqui, ó, embora. E a Juliana diz aqui, ó. Bora, Eliane. O Matheus Filpa, boa noite, na escuta aqui em Constantina, abraço.
1: Ah, Filpa, velho.
2: Valeu, Matheus, um abraço pra ti. Aqui, ó, a Juliana tá dando um gritinho aqui.
0: E ela tá de aniversário hoje também, né? Mandar uns parabéns pra ela.
2: É, então.
1: Tá aí, festa e festa.
0: Uhum. Vai pagar carne hoje, né?
2: É, problema que é longe pra gente chegar
0: Rio,
2: lá.
0: Não, Rio do Sul é pertinho, dá 700 daqui lá.
2: É,
0: logo ali.
2: Amanhã de meio-dia a gente tá lá, né?
0: É, saindo agora, né?
1: É, ela pode botar o boizinho e engordar, isso pode fazer, né? Quando chegar lá, tá gordo o boi.
2: A Zilma Bissotto de Dourados, Mato Grosso do Sul. Eita, que o programa tá show. Abraço, povo do Sul, saudades. A Marli Oliveira, boa noite, tá demais. E a Juliana diz aqui, ó. Juliana Ceruti, as apocalípticas. As que sim, tá?
0: Essas aí, quando se juntam as parentes, Deus o livre, ninguém aguenta.
2: É. É, não, mas é. Tu sabe que é bom. E ela diz aqui, vem. É, tá difícil. É pra,
0: não, não, se a equipe inteira e o locutor, o pessoal da rádio, nós vamos, né, Irani?
2: Levemos o som daqui também pra lá.
0: Vai tudo.
2: Fizemos o tendel.
0: Transporte nós temos, né, Miguel?
2: Vamos lá então, pessoal.
0: Vamos fazer mais um então, Valdemar?
3: Vamos lá.
0: Se a chuva não parar, o que nós vamos fazer?

0: A chuva já passou hoje, graças a Deus, né? A Sandra Pereira diz que está muito bom. O Jaderson Balbinotti, o programa está ótimo, parabéns. O Breno Tonin, boa noite, estou assistindo, ótimo programa. Ademir Langer, Ademir Tomás Langer está na escuta, um abraço aí. O Lauri Batcher, chega o Reio. E o Ari Mendonça, muito bom o trio, sucesso, valeu. Um abraço pra você aí. Meu amigo Rogério, tu vai daí ou é daqui?
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1: Eita, estamos de volta.
2: 20 horas e 12 minutos.
1: É, vamos mandar um abraço pessoal pro seu Arlindo de Bairros e também pro Mancha e para todo aquele pessoal lá da linha Encruzilhada Natalino. Sartem da Toca, rapaziada. O frio é psicológico.
3: Eu vi.
2: É que nem diz o caboclo, é um ar meio frio agora. O ar tá meio frio, mas.
4: Então, onde? Onde tá?
1: Tem tocado, né?
2: Estão escondidos ali, né? Vamos seguindo por aqui.
5: Mandar um abraço pro pessoal do Marmeleiro, o Laurin Vatcher, que tá curtindo.
2: Ah,
5: ali.
2: Tá.
5: Lá no velho Marmeleiro, no Paraná.
2: E?
5: Oh, vamos de Varsa, meu patrão.
6: Vamos embora, vamos.

0: É isso aí. Vamos vendo aqui. Ah, o nosso povo aí, deixa eu me achar aqui. A Juliana Ceruti, o Nene tocava antes pra família. Quem é que tocava pra família? Tá louco. E de, agora só pagando.
1: Agora eu cobro.
0: É, viu? Tá aí, ó. Olha, vamos ter que escoltar eles até Sarandi aqui pra levar o cachê hoje de noite, né? É. Porque
1: vai ser
0: perigoso os caras assaltarem vocês e tomar a grana.
1: Os pila.
0: Né? É. A Juliana diz, né, Lauri? E o meu amigo Leonir Bento, muito bom, canto muito. Não sei se eu me enganei, eu vi o meu amigo Darcy no teclado antes.
1: É o Miguel, não, eles estão parecidinhos, né?
0: É, o Darcy nunca veio aqui. É, um abraço ao nosso amigo Léo aí, grande parceiro nosso. O Sales Barbosa está assistindo, meu amigo. A Maria Oliveira, muito bom o programa, parabéns. A Juliane diz aqui, ó, Juliane Ceruti. Bora, tia Nair, aí o pessoal vai se chamando aqui. O Vanderlei Grande está assistindo, um abraço, meu amigo.
2: Alô, Vandigran.
0: É, esse é grande parceiro nosso.
1: Esse canta muito também.
2: É. O Diomar, esse aquele abraço, aí. Diomar.
0: Quando ele vem aqui com as filhas, eles fazem o tendel aqui na rádio. O Nair Ceruti Urban, boa noite, Ju. O Lauri Vatier, olha quem chegou. Não sei quem que ele achou que chegou agora, eu acho que foi tu, João. O Jocely Grosselli, nosso amigo Jusce, grande tecladista aí, né? O Jusce era um dos integrantes daquelas bandas, né?
1: Do Musical Sensação.
0: É, do Sinal Verde.
1: Baita gaiteiro.
0: Eles se juntavam
1: ali. Tecladista, né? E gaiteiro dos miocos.
0: É isso aí. O meu amigo Luiz Antão Rota, mais a parabéns, ótimo programa e grandes artistas, valeu. O Antônio Sigonini de Veranópolis, tô assistindo, sou natural de Rondinha, um abraço a todos vocês, valeu Antônio, obrigado aí.
2: Mandar um abraço, Ironi, pro patrão Sandro Xavier, é, o ex-patrão Sandro Xavier, uma vez patrão, sempre vai ser patrão, né? Tá aqui o Domário, que continua sendo patrão, pelo menos em casa ele é o patrão. E aí nós vamos, ô dona Laci, é ou não é? Vamos mandar um abraço ao Sandro Xavier e nós estamos tratando, né? Tratando e vamos seguir tratando para trazer o Sandro Xavier numa próxima sexta-feira. Vamos ver se a gente vai conseguir.
0: Mas eu não posso te deixar você, né, falar as coisas assim e aceitar de boa assim.
2: Mas não precisa aceitar. Aceita que dói menos. Toca essa música para ele lá.
0: Ó.
2: Já foi?
0: Tu tá iludindo quem tá em casa, dizendo que o rapaz é um grande patrão quando tá em casa, nem que seja lá, é a patroa, a dona Laci, ele, ó, né? Ela não, falou.
2: Tô muito fingido, viu?
0: Ela falou, ele fica quietinho, né?
2: É.
0: É bem isso mesmo.
2: É, o Domário tem um combinado.
0: Hã?
2: O Domário tem um combinado com a Laci. E perto dos estranhos de casa já sabe como é que funciona, mas perto dos estranhos ela diz sim, senhor patrão, sim.
1: Não, então, ó.
2: É.
1: Eu digo uma coisa, lá em casa quem manda é o galo, eu bato nas costas da mulher e falo, né, galo?
0: Vamos seguindo por aqui. A minha comadre Yolanda Vargas aí, um abraço, minha comadre, tá assistindo aí também.
2: Vamos lá, vamos cortar os microfones deles que...
3: Vamos embora então, já que foi oferecido pro patrão aí, vamos fazer... Se não souber o fundo da grota não adianta, né? Então vamos com ele aí.

0: Olha aí, ó, isso aí. Ô, Vanderlei Grando, grande abraço, meus amigos, grandes artistas, sucesso. Anair Cerutti Urban, essa dá pra dançar, né, Eliane? Que tu acha, Eliane? Será que dá pra gastar o pé no fundo da grota aí? A minha comadre Yolanda Vargas, parabéns a todos, muito sucesso aos artistas. Meu amigo, nosso amigo Mauro Tonin, muito bom esse programa, assisto todas as sextas-feiras, tá aí, nosso povo, né? Gosta demais do Encontro de Violeiro. 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Vamos seguindo por aqui com o programa Encontro de Violeiros aqui no Ponto de Cultura Navegantes. A música é com vocês.
1: Vamos embora então.

0: 7:28, são 20:28. É o programa Encontro de Violeiro nesta noite de sexta-feira. Programa este que vai ao ar todas as sextas-feiras, das 20 até as 22 horas. Hoje, excepcionalmente, estamos fazendo o programa das 19 até as 21, né? Em virtude do jogo do Brasil. Mas temos que ir lá torcer e dar força para aquele time, porque tá fraco. Tá pé na ibico.
1: É isso aí. O pessoal que quiser contratar para tocar festas, casamentos, bailes, aniversários, é só ligar no 549-9683-9206.
2: Isso aí, vai falar com o João daí.
1: Vai falar com o João, animação de festas nas comunidades aí, pessoal das comunidades, pode entrar em contato também conosco, que nós passamos o contato dos meninos aí.
0: É isso aí.
2: Beleza. Bom, vamos fazer mais um forrozinho pra esquentar a noite? Quem quiser dançar, fica à vontade, né?

0: que vem o inverno, né? Amanhã encerra o outono e que vem o inverno agora.
1: E vai chegar frio, tu viu?
0: É.
1: Zerinho,
0: quarta-feira. Essa foi pra esquentar as botinas.
2: Pois é, eu tava falando hoje lá em casa, o inverno nem chegou e eu já queria que ele tivesse ido embora faz dias.
3: Eu também, penso assim também.
1: Eu não sei.
3: Por mim já podia ter ido.
1: Eu não sei o que que essa gente tem contra o inverno, cara, é uma coisa tão boa.
3: Não é contra o inverno, é a favor do verão.
0: Na realidade, eu acho que é porque a palavra é muito perto, muito parecida com o inverno, né?
2: É, esses dias um amigo meu me disse, ó, esses que falam que gostam do inverno, era pra gostar mesmo do inverno, tinha que botar só uma cueca, um calçãozinho e sair. Sem camisa, sem nada. Fazer uma caminhada na rua.
1: Mas
2: aí,
1: que barbaridade.
3: No campo coberto de gelo.
2: Ele tá louco. Quebrar gelo com os pés. A Cleide Tascarzeni, boa noite. Eita, música boa, parabéns. Valeu, Cleide, um abraço. A Juliana Ceruti, Nene, toca amanhã, eu vou ver meu benzinho. Se eu tivesse aí esse assoalho, eu já tava furado. Viu como é que é? O pessoal gosta do arrastapé. Nosso amigo Antão Lindomar Pavoski, parabéns. Show, galera. Estou na escuta. Está show o programa. Valeu. Um abraço para todos vocês que estão assistindo nossa live, vocês que estão nos ouvindo através da 87.9, vocês que nos ouvem através dos aplicativos da Navegantes, também vai um abraço especial para vocês aí. E nós vamos seguindo por aqui com música.
1: Mais uma, né? Bem apaixonada para quem quiser dançar.
0: João, escutar. Qual é o teu palpite antes da próxima música aí que o pessoal me pediu aqui? Pede pro João qual é o palpite para Brasil e Haiti?
1: 3-1. 3-1.
0: Para quem?
1: Pro Brasil hoje, né?
0: Tá certo.
1: Você é otimista.
0: E o nosso colega aqui do meio aqui.
3: 1-1.
0: 1-1?
3: 1-1.
0: 1-1. E o William? 2-1 pro Brasil, diz o William. E o nosso amigo aí, 3-0 pro Brasil. Qual é teu palpite, Ironi? 4-1 pra quem?
1: Mais otimista ainda, meu.
3: Mais otimista ainda.
0: Gente!
3: É o meu palpite de 1-1, porque a coisa tá
0: feia. Vai explodir a bola dos brasileiros, encher a bola demais.
1: Mas que barbaridade!
2: O que acontece? O que eles deixaram de fazer terça passada, acho que foi. Eles têm que fazer hoje.
3: São obrigados a fazer, né?
2: É, são obrigados a fazer, porque, ó.
3: Eu não confio muito.
2: Não jogaram nada, só que nós também, nós somos assim, ó. Nós somos muito exigentes. O Marrocos não é um timinho qualquer. Eu tava olhando, eles davam passe de costa, de letra, sem olhar para ver onde estava o companheiro e não erravam. Então,
1: mas o futebol brasileiro caiu bastante.
2: É, então,
1: ser franco.
2: E na Copa passada eles ficaram em quarto lugar. É, então é sinal que não são lá, né? De matar com a unha, como se diz.
0: Tá certo. Vou mandar pra sua música, viu, João? Pro Valmir da Silva. Ele que é lá do bairro Quiri, tá ligadaço aqui conosco, então.
1: Um abraço, seu Valmir.
0: Próxima música, então, vai pro Valmir da Silva, que tá na frente do fogão, tomando aquele vinho sangue de boi e curtindo a Navegante.
1: Eita coisa. Eu ontem fiz um tal de quentão, rapaz. Eu dormi bêbado. O que é raro acontecer. Queimou. Não deu tempo.
3: Só queimou o estômago, Sereni.
0: Fizeram quentão e. Como é que é essa história aí?
3: E dormiu bêbado.
0: Não queimaram o álcool do quentão. O que que aconteceu?
1: Mas que barbaridade!
0: O que que aconteceu, né? Conta aí. Não pode falar no ar, né? Então vamos falar fora do ar depois tu me conta essa da festinha aí. Ui! Ah! Olha aí. É. Sensacional. Esqueceram de... e não queimaram o álcool, é? Serviram? E aí?
1: Palhado.
0: É. Lá na página da Navegantes tem um viadinho lá, que eu publiquei agora há pouco a informação, né? Ele andou comendo umas frutas lá num país lá, e o viadinho perdeu todas as estribeiras. Daqui a pouquinho vocês podem curtir lá na página da Navegantes, né? Imagina esse viadinho que nem tomou quentão, comeu fruta e ficou...
1: A frutinha envenenada.
0: É, existem aquelas frutas lá que...
1: Embriaga.
0: Alcoolizam, né?
2: Valmor Vargas, estou na escuta. João, toque uma música de JM. Estou tomando um vinho é o Valmor Vargas aqui na Vila Esperança. Então prega-lhe fogo.
1: Vamos fazer então já uma do JM, né?
3: Pode ser.
1: Vamos fazer aquela do primeiro baile, pode ser, né?

0: Quase isso.
1: 20h45, vamos atendendo mais um pessoal por aqui. A Maquela Piloneto está aí assistindo, um abraço, Maquela. A Terezinha Salete Machado, parabéns, lindo programa, vou dançar com ninguém. Bah, que pena, né, Terezinha? Mas que nada, te agarra numa cadeira aí, num banquinho, nosso colega aqui, que tá ali no som ali, ó, de vez em quando ele se agarra num banquinho ali e dança ali pra se esquentar, né? É isso aí. E a Helena Paris dando uma boa noite. A Nair Ceruti Urban aqui botou uma fotinho aqui de uma prenda dançando, né? É isso aí. É. A Andréia Salete Braga, vamos, né? Desejando um final de semana abençoado para todos vocês e vamos seguindo. Tu vai tocar aquela música que a tua prima, acho que te pediu ali?
2: Depois, nós vamos fazer ela.
1: Então tá, beleza. Então meu colega Roger é contigo agora.
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1: São 20:50. Vamos vendo aqui. O nosso amigo Nelson Mussolaro está assistindo aí, um abraço, meu amigo. A Ivânia Fosqueira, boa noite, estamos na escuta. Oli, Ivânia Fosqueira, aqui da Linha Seca. Valeu, um abraço para vocês. A Turilda Taborda, boa noite, tá muito top sua programação. Peço uma música de sua escolha. toda a linha Caçador, Cerro Largo, Rio Grande do Sul. Daqui um pouco, então, já vai a próxima aí, vai pra ti. A Neila Fanin, que maravilha de programa, boa noite. Quero mandar os parabéns para minha irmã, Leonilce Fanin Frigeri, que está de aniversário hoje. Grande abraço, obrigado, valeu. Um abraço, então, também aí pra minha ex-colega Leonilce, né? É, a gente trabalhou junto com a Leonilce. Hã? É, vai dar pra nós fazer mais duas músicas.
2: Maciça.
1: Rosalvi Dias Macedo.
0: Mas que barbaridade.
1: Boa noite, show, parabéns, abraço aqui de Cachoeira do Sul, Rio Grande do Sul. Vamos seguindo?
2: Vamos seguindo.
1: Quer fazer, deixa eu ver uma coisa aqui.
2: Vou fazer um bloco com duas seguidinhas, assim, né? Então já mandar um abraço pro pessoal, agradecer a você e o nosso amigo Roger, né? Que sempre que podem, eu até, tipo, tive que pular uma cesta aí que não pude vir. Mas agradeço a vocês, né, pela oportunidade e conto comigo sempre.
1: Não, é que vocês, o que acontece, a gente entende, né? Quando, por exemplo, que tu marca pra vir aqui e aparece.
4: Tem festa pra tocar,
1: uma,
4: né?
1: Festa pra tocar, tu tem que tocar a festa. Não tem o que fazer.
2: É. Né? O cara, tem como que, diz o outro, os pila.
1: Os pila. Tocar a festa, né? Então a gente entende e a gente
4: contrate essa gurizada.
1: Outros,
4: aí,
1: né? Quando a gente consegue, se não consegue, a gente repete um programa dos que já foi, né? Que nem esse de vocês. A gente precisar um dia desses agora, a gente coloca no ar de noite.
2: E eu quero fazer um convite também, Rony. Nós temos dia 11, né, Valdemar, de julho. Temos na comunidade da Kennedy. Tem um jantar dançante das famílias. Quem quiser comprar ficha da janta, R$45 da Kennedy. R$45 ou R$50, agora não lembro assim. Uma coisa assim.
1: Sarandia.
2: É massa com galeto, é muito boa. Nós tocamos já o ano passado, retrasado, foi.
1: A Kennedy é lá pra cima, pro lado do papagaio? Onde
2: não,
1: é?
2: Do lado do presídio. E daí, se o cara aprontar.
4: Perto isso, do CTG.
2: Se o cara aprontar, já fica ali.
1: Nem precisa ir ali de atrás.
2: É bem fácil.
1: É só dar uma rasteira e empurrar pra dentro do portão.
4: Ali diz que é um dos lugares que não precisa contratar segurança, que o pessoal se comporta. Se comporta.
2: Ali,
4: o pessoal é comportado, festeiro, ordeiro.
2: Eu morava naquele, né? Eu era vizinho ali da comunidade, então. É um lugar bom.
1: Isso aí.
5: Já vai.
1: Vamos então, dá o teu alô também, Valdemar, aí.
5: Bom, vamos agradecer, senhor Anil, Roger, pelo convite de a gente poder estar aqui novamente. Sabe que para nós é um prazer. Então, se tiver outras oportunidades, com certeza a gente. Se não tiver outro compromisso com festa e
4: Eroni,
5: nós vamos estar aqui.
1: Para nós, além de
4: Valdemar,
1: de agradecer a vocês, aí nós precisamos agradecer a vocês, né, que se dispõem a vir aqui para dar
4: desse, né?
1: Um alô para nós. E vamos
4: fazer o William falar.
1: Vamos não, fazer o William
4: se
1: falar.
4: Se não falar, vai ter que pagar o baile, né?
6: Então, boa noite aí. Quer chamar a casa aí.
4: Olha aí.
6: Aí fazendo aí. Baile em volta aí.
4: Tá certo, brincadeira.
1: Viu aí, parte. Rapaz.
2: Ele é tímido, eu falei que ele é que nem coruja. Ele não fala muito, ele pensa bastante.
1: Mas ele vai.
4: Mas tocou direitinho, tem
2: devagar.
4: Inteiro.
2: Não. Ele, o cara é um.
1: Devagar vai aprendendo, viu?
2: Na guitarra, no violãozinho.
0: Respeita.
2: Ele vai também no contrabaixo, né, William? Vamos fazer então duas seguidinhas aí?
1: Isso aí.
2: Pra encerrar o brinque. Um abraço.

0: Roberto.
1: Pontualmente 21 horas e vamos agradecendo aqui ao João, o Valdemar, o William, o Miguel, que já esteve por aqui, já tocou um pouco e já se retirou. Também faltou alguém aqui, ó, Neila Faninha, estou escutando daqui de Pouso Alegre, Minas Gerais. A Thelma Bernardi também está assistindo. A Rosa Fumagalli Gazaro, saudades, João. Amiga. Saudades, João também. Vanderlei Cerutti. Né? E a Neuza de Conto, amei e estou na escuta. Valeu, um abraço, pessoal. Muito obrigado pela audiência de vocês aqui no programa Encontro de Violeiros do Ponto de Cultura Navegantes. Um grande abraço a todos vocês e até sexta que vem. Eu volto aos microfones da Navegante, se Deus me permitir, amanhã cedo, das 8 horas, com o programa Sabadão Navegantes.

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1: Olá, boa noite.
2: Boa noite para você que nos acompanha em todo o país.
1: Sexta-feira, 19 de junho de 2026.
2: Vamos ao destaque do dia: redução do analfabetismo.
1: Pela primeira vez na história, a população com mais de 15 anos que não sabe ler e escrever é menor que 5%.
2: Metade do total de analfabetos é idosa, sendo que também pela primeira vez há menos mulheres que homens nessa condição. Gabriela Noronha.
3: Para fortalecer a educação de jovens e adultos e combater o analfabetismo no Brasil, em 2024, o MEC lançou um pacto nacional.